0: de música gostosa. Seguinte, depois dessa eu vou ali e volto já. Pausa bem pequena, tá?
1: O tempo agora é apenas para um gole d'água, arrumar o chapéu, tranquilizar o coração e daqui a pouquinho tô de volta.
0: Aguarde, senhoras e senhores, já já o Paixão Sertaneja tá de volta.
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3: 8:01.
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6: Andressa Pires chegando com tudo no seu Popstar. E vamos já de bafão, porque a notícia é fresquinha e já tá dando o que falar. O SBT tirou o Roda Roda do ar. É isso mesmo que você ouviu, gente. O programa ficará fora da programação temporariamente. Uma pausa por enquanto. A gente fica de olho pra saber quando ele volta, né? Mas ó, essa é só a primeira pitada do que vem por aí. Fica ligado que o Popstar volta já já com muito mais babado forte pra você. Não sai daí!

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1: Estamos de volta, gente, e por aqui a estrada do sertanejo segue forte e muito bela. E agora vamos deixar o coração guiar e a música da viola falar tudo o que você mais precisa ouvir. No Paixão Sertaneja, a seleção das suas favoritas não para, sempre do jeitinho que você mais gosta.
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0: 8h16.
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1: A apresentadora e influenciadora Nicole Bals quebrou o silêncio, gente. Ela não vai mais ser tema do enredo da tradição em 2027. A própria Nicole explicou que abriu espaço para alguém que pudesse se dedicar ainda mais à escola. Super madura, né? Mas calma que o Popstar não para por aqui, não. Tem muito mais música e babado vindo aí. É rapidinho, a gente já volta. Não sai daí.

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1: Aqui estamos nós novamente, firmes no caminho da verdadeira música sertaneja, uma mais gostosa do que a outra. A viola toca o coraçãozinho emocionado com mais música boa. Aqui no Paixão Sertaneja, a viagem é embalada por música boa que cativa a alma.

0: 8h31.
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E olha, o Popstar tá de volta com mais uma fofoca daquelas que a gente adora comentar, viu? O mundo das celebridades não para e a gente não perde um lance. A notícia que tá dando o que falar é sobre a Raquel Brito. Ela, que está grávida do Ravi, desabafou e disse que passou a acionar o jurídico contra os ataques que vem sofrendo. A influenciadora revelou que as críticas à aparência dela têm afetado muito a sua autoestima. E ela mandou o recado. Tá na hora de dar um basta. É isso aí, Raquel. A gente super apoia. E tem muito mais por vir, viu? Fica ligado porque o Popstar volta já.

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1: E cá estamos nós de novo, seguindo firme e forte nessa jornada sertaneja que sempre traz as melhores músicas pra você. Se você não vai embora, é porque entende que as melhores partes estão a caminho. Viola em ponto de bala, moçada amiga. Sanfona ecoando suspiros e o coraçãozinho marcando no compasso da próxima música. Aqui no Paixão Sertaneja, cada melodia é um espelho das nossas vivências, capturando a essência do nosso sentir. Mantenha-se firme e venha comigo, porque a via tá encantadora e o entusiasmo por aqui só aumenta.
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0: Puxa, essa daqui é de tocar o coração, senhoras e senhores. Cada verso reflete uma experiência incrível que já tivemos. Já te aconteceu algo similar? Conta pra mim, vai. Continuamos assim a viagem ao som de grandes sucessos passando por aqui no Paixão Sertaneja.
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2: 8h46.
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1: E a gente fala agora daquele babado que envolve futebol e muito mais. O tribunal tomou uma nova decisão na briga pelo Maracanã. E olha só, a justiça rejeitou o argumento do Flamengo sobre danos no gramado e manteve o entendimento favorável ao Vasco no processo. É o Vasco que segue na frente nessa disputa pelo nosso Maraca. E é isso, minha gente. Fica ligado porque amanhã tem mais. Mais bastidores, mais histórias e tudo que tá bombando por aí. Se cuida, bebe água e não esquece. Aqui é só fofoca confirmada. Até a próxima.

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1: mais. E chegamos assim ao término de mais um Paixão Sertaneja. Foi incrivelmente belo percorrer essa via de boas modas ao seu lado. Cada música trouxe memórias à tona, nos fez sorrir, emocionar e permitiu que o coração dominasse. De coração aberto, vou agradecendo pelos momentos de prosa de hoje e pela companhia acolhedora. O sertanejo não se define apenas pelo som, mas sim por ser aquele abraço gostoso, aquela lembrança boa, aquela total sinceridade. Ó, não precisa ficar triste não, tá? Porque a nossa próxima viagem ao mundo sertanejo já tá marcada. Até lá, continue se cuidando, se deixando inspirar e vivendo no ritmo das melhores melodias sertanejas.
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3: 8:56.

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4: Oi, minhas queridas. Que alegria imensa ter você aqui com a gente no Toque de Mulher. A gente sabe que a vida é uma correria, né? Mas é tão importante a gente se cuidar, cuidar de quem a gente ama e das nossas amizades. Uma dica que faz a diferença no dia a dia. Que tal incluir proteína em todas as refeições? Um ovinho no café, um iogurte no lanche, frango ou feijão no almoço. Isso ajuda a controlar a fome, preservar a massa muscular e ainda dá aquela força para o seu metabolismo. E já que estamos falando de cuidar da gente, que tal tirar um tempo só para você e seu amor? Um café sem celular, uma caminhada juntos ou só conversar no sofá? Esses momentos, mesmo que curtos, reacendem a intimidade e a conexão. E as amigas? Ah, as amigas! Vamos celebrar as conquistas umas das outras, torcer de verdade, sem comparação. Uma amizade assim é um tesouro. Fica por aí, que no Toque de Mulher eu volto já já com mais dicas pra gente se inspirar.
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Ponte FM, onde você estiver, a partir de agora estamos juntos nesta quarta-feira, na metade da semana, dia 23 de setembro. Bom demais ter você por aqui, viu, gente? Vamos começar então trazendo muita música boa. Eu sou a Patrícia Stephanie, tô por aqui com mais uma edição, e não é qualquer edição, é a nossa Noite da Conde incrível. Pra você que tá curtindo nas BRs, nas estradas, em casa, no trabalho, muito obrigada por estar com a gente e escolher a Conte FM. Já vou trazer então o primeiro sucesso, porque tem Thierry e Zeneto e Cristiano, Vira-Lata Caramelo. Só dá volume, bora curtir, porque tá começando mais uma edição da nossa Noite da Conte.

0: Sabe que muitas vezes são os pequenos gestos que realmente tocam o coração e fortalecem as conexões. Por isso, a nossa dica é sobre surpresas simples e personalizadas. Não precisa ser nada caro, sabe? Uma música que a pessoa gosta tocando quando ela chega em casa, aquele doce preferido que você comprou no caminho, ou até uma foto antiga enviada com uma mensagem bem carinhosa. Tudo isso já cria momentos super especiais. É uma forma linda de mostrar que a gente presta atenção no que faz o outro feliz. É a nossa atenção transformada em gesto, puro carinho. Ah, e essa é só uma das inspirações que temos para vocês. Daqui a pouquinho, no Toque de Mulher, a gente volta com muito mais. Não sai daí!
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0: fraquinho de aparência, Júnior e César, para fechar o nosso primeiro bloco nesse dia tão importante. Sabia que hoje é o dia dos filhos? É dia nacional do sorvete, é dia do soldador, é dia também das línguas de sinais, gente. Dia internacional contra a exploração sexual e também o tráfico de mulheres e crianças. Parabéns para quem troca de idade e tá aí também na expectativa, porque amanhã, quinta-feira, vai trocar de idade também, vai ficar mais experiente, né? Daqui a pouco eu volto trazendo o nosso segundo bloco da nossa Noite da Conte. Espera que tem muito mais.
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2: 9h31.
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19: Olá, minhas queridas. Que delícia ter vocês de volta aqui no Toque de Mulher. Sou Andressa Pires e é sempre um prazer compartilhar momentos e dicas com vocês, viu? E pra gente começar essa parte, quero trazer uma ideia muito simples, mas poderosa. A regrinha das 24 horas. Sabe quando surge aquela vontade grande de comprar algo que não estava nos planos? A sugestão é essa. Anota o produto, o valor e espera um dia. No dia seguinte, com calma, você vê se a vontade ainda está ali ou se já passou. Na maioria das vezes, meninas, a gente percebe que o impulso esfria. Essa pequena pausa nos ajuda a evitar arrependimentos e protege o nosso dinheirinho de decisões apressadas. É um autocuidado que faz toda a diferença. fica ligadinha, que já já a gente volta com a próxima parte do nosso programa, cheinha de mais dicas pra você, aqui no Toque de Mulher.
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Estamos de volta com mais músicas na nossa Noite da Conte. E já chego trazendo Lucas e Adriano. Mas ainda neste bloco vai passar por aqui Tiaguinho, vai passar Miley Cyrus por aqui também, vai passar Pedro, Paulo e Matheus e tantos outros sucessos. A gente curte todos.

0: 944.
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2: Oi, maravilhosas que acompanharam a gente. Andressa Pires por aqui, com um coração cheio de carinho por cada uma de vocês. Que delícia a nossa companhia, né? E para fechar essa nossa conversa com chave de ouro, quero deixar uma dica super especial do nosso Toque de Mulher. Lembrem-se sempre de investir no próprio bem-estar. Sabe, manter o romantismo, a leveza nas relações, tudo isso começa em como a gente tá consigo mesma. Quando você se cuida, cultiva seus interesses, mantém a autoestima lá em cima, você chega na relação mais leve e muito mais interessante. Relacionamentos ficam mais vivos quando as duas pessoas têm vida própria e escolhem estar juntas por puro desejo, não por necessidade. É lindo demais. Então se cuidem, se amem. Quero agradecer de coração a sua companhia, sua sintonia com a gente. Volto no próximo programa, no mesmo horário, com muito mais Toque de Mulher para todas nós. Um beijo enorme e até lá!
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0: onde você estiver, Rádio Coach, Miley Cyrus por aqui com Flowers. Bom, gente, não tem como não comentar sobre a morte das 5 pessoas que estavam no helicóptero entre uma era o Rick, da dupla Rick e Renner, né? O que acontece é o seguinte, você acredita que isso respingou até para o Neymar? Calma que eu vou te explicar. Ontem, terça-feira, o Neymar realizou algumas publicações pelos stories do Insta após a confirmação da morte de Bruno Avelar, empresário que era amigo do jogador e Rick, da dupla Rick Renner, que estava em um helicóptero que caiu aí após decolar em Santa Catarina. O que acontece? Entre as postagens, o atleta compartilhou uma foto em preto e branco na qual aparece malhando na academia com cara de esforço e peso nas costas. Aí ele escreveu assim: que Deus conforte todos os familiares e amigos dos que se foram. Escreveu o craque, colocando ainda emojis de coração preto. Internautas começaram a criticar o post, falando assim, ó, abre aspas. Ai, que triste essa tragédia. Deixa eu prestar condolências com uma foto minha exibindo, fecha aspas. E ironizou uma mulher no X, o antigo Twitter. Abre aspas. Egoísta, quer sempre ser o centro da atenção. Colocou uma foto dele mesmo prestando condolências. Fecha aspas. Detonou outra. Abre aspas. Quem posta uma foto de si mesmo treinando e coloca mensagem de solidariedade para famílias dos falecidos? O Neymar. Isso mesmo. Gente, que loucura é essa? Fecha aspas. Indignou, então, um terceiro. Aí o outro falou assim, ó, sem noção total. Ih, gente, olha, desceu uma enxurrada de críticas contra o Neymar. Agora, Neymar, malhando, com peso nas costas. Ó, aí você deu uma erradinha, né, Neymar? Por favor, né, meu filho? Pela misericórdia. Eu vou e volto, peraí.
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2: 9:59.
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1: Onde você estiver, Rádio Conte, estamos de volta com mais músicas na sua noite incrível de quarta-feira. E já chego, tá chamando, viu? Evelyn Duarte. Na sequência, tem a Marília pra gente relembrar, tem Zezé de Camargo e tantos outros sucessos. Fica comigo porque está na maior e na melhor rede de rádios, que é a Conte FM.

0: sobra, viu, Matheus?
1: É, sobra.
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3: 10 e 14.
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1: Onde você estiver, Rádio Conte, Henrique Castro, Marília Mendonça, experiência. Daqui a pouco eu volto trazendo mais músicas, mais sucessos. 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Um beijo pra você, já volto.
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3: 10h28.

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1: De volta, trazendo mais músicas, mais audiência, na sempre na melhor, tá? Tá trabalhando? Bom trabalho pra você. Tá em casa? Tá aí dando carona pra gente? Tá nas estradas, as nossas BRs da vida? Um beijo pra você, tá, gente? Vamos curtir mais sucesso, porque tem Guga Nandes para abrir o quarto bloco. Ainda tem Zezé de Camargo, tem Zeba, tem Júlio Torres, João Bosco e Vinícius. Gente, tem muito sucesso. Fica comigo.

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0: Santana, na nossa Noite da Conte, pra fechar mais um bloco por aqui, né? Eu vou e volto, porque tem mais músicas, tem mais audiência, tem sempre mais você com a gente. Pera aí.
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2: 10h55.
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5: Alô, galera conectada! Que bom ter você aqui com a gente no seu programa Link, que tá começando agora. Muita energia boa e, claro, o que rola no mundo e muito mais. E já para começar, uma notícia que pegou muita gente de surpresa, né? O jornalismo brasileiro perdeu um de seus maiores ícones. Falo de Zuenir Ventura, o jornalista e escritor que nos deixou aos 95 anos. A Academia Brasileira de Letras confirmou a triste notícia da partida desse gigante da nossa literatura e do nosso jornalismo. Uma perda e tanto para nossa cultura, sem dúvida. Mas o Link não para por aqui, viu? Já já tem mais novidades e muita interação rolando. Fica por aí que daqui a pouco eu volto com muito mais para você. Não sai daí!
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1: Vem comigo, gente, a nossa Noite da Conte, estamos de volta, trazendo mais sucesso pra você. Bora curtir? Doce Encontro, alucinado.

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1: Alô, alô, pessoal. Que bom ter você aqui com a gente de novo, sintonizado no Link. Eu sou Andressa Pires e o nosso bate-papo continua, cheio de energia e as notícias que você adora saber. E olha só, a gente sempre fala de conexões, né? E tem uma notícia que tocou bastante por aqui. A Mocita Fagundes, nora da nossa eterna Glória Menezes, se emocionou muito ao sonhar com a sogra. Ela disse que espiritualmente, a Glória estará sempre com ela. É um carinho que transcende, um amor que permanece, mesmo depois da partida. Para quem não lembra, a Glória nos deixou em agosto, aos 91 anos, lá no Rio de Janeiro. Uma perda, mas a memória e o afeto ficam. É bonito ver essa conexão familiar. Mas o Link não para por aqui, viu? Tem muito mais pra gente conversar, outras histórias pra te contar. E claro, muita interação vindo aí. Então não sai daí não. Fica ligado com a gente. Já já eu volto com mais novidades.

0: 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Bom, o velório e o sepultamento do cantor Rick, da dupla com Renner, que morreu, infelizmente, em um acidente de helicóptero em Santa Catarina, deve ser realizados em duas diferentes, tá? Como assim? Segundo a TV Globo, o velório do artista acontece hoje, está acontecendo hoje, quinta-feira, dia 24, e o sepultamento será realizado amanhã, sexta-feira, dia 25, ambos em Sorocaba, gente. É isso, né? São os mais detalhes falando com relação ao sepultamento e também o velório do Rick. Segundo o Corpo de Bombeiros Militar de Santa Catarina, os corpos das vítimas foram retirados do local após uma operação de quase 24 horas ininterruptas e foram levados a Florianópolis para serem identificados pela polícia científica. Rick e Bruno gravaram vídeos e publicaram nas redes sociais antes de embarcar em Porto Belo, no interior catarinense. Nos registros, Bruno deixava um recado para o filho com um boneco de massinha, gente. Rick aparecia caminhando ao lado do empresário em um hangar, né? Um hangar rumo à aeronave. Infelizmente, os nossos sentimentos à família, aos amigos e aos fãs, né? 40 anos de carreira, gente. É muita história. Já já eu volto com mais. Pera aí.
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2: 11:32.
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4: Olá, galera conectada. Andressa Pires chegando com toda a energia que você já conhece aqui no Link. Que bom ter você com a gente para mais uma dose de informação e diversão que só a gente traz. Daquele jeito que você gosta, sempre antenado e por dentro de tudo. E já começo com uma notícia que pegou muita gente de surpresa no mundo do samba e das celebridades. A Carol Nakamura, atriz que a gente adora, com seus 43 anos, não será mais musa do Salgueiro no Carnaval de 2027. É isso mesmo, gente. Ela mesma compartilhou a decisão com seus seguidores lá no Instagram e a notícia já está bombando. Uma era se encerra, né? Carol sempre foi um nome forte na Sapucaí e a gente fica curioso para saber quais serão os próximos passos dela. Mas o fato é que, no próximo Carnaval, ela não estará mais à frente da bateria ou em destaque como musa da escola. Um choque para os fãs e para a comunidade do samba, sem dúvida. Mas ó, fica por aí, não desgruda do rádio. Muita novidade e interatividade esperando por você. Daqui a pouco tem mais Link para você, com muito mais coisa boa. Não saia daí.

Estamos de volta trazendo mais músicas. É o nosso último bloco musical dessa quarta-feira, hein, gente? Dia 23 de setembro. E prometo que vai ter Maiara e Maraísa. Por falar em Maiara e Maraísa, elas voltaram pro interior aqui do nosso estado de Mato Grosso, né? Pra fazer um documentário da história, do início, da vida das meninas. Você viu isso aí, gente? Um beijo. Valeu! Bora trazer mais músicas, mais sucesso? Ah, falei Maiara e Maraísa, passa. Fernando Sorocaba, passa também. Quem mais? Quem mais? Léo Chaves, Gustavo Lima, Thiaguinho. É Thiago Carvalho, na verdade. Wesley Safadão, tá? Bora que tem muito sucesso pra gente curtir nossos últimos momentos desta quarta-feira, dia 23 de setembro.

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1: Fala, galera, que bom ter você aqui com a gente, curtindo o Link no seu rádio. E olha, o mundo dos famosos sempre reserva momentos que tocam a gente, né? Uma notícia que mexeu com o pessoal foi a do compadre Washington, que abriu o coração para falar sobre o reencontro com o empresário Bruno Avelar. Ele lamentou muito a morte do Bruno, que infelizmente foi uma das vítimas daquele acidente de helicóptero lá em Santa Catarina. É, a vida nos leva por caminhos diferentes, como disse o próprio compadre. E esses reencontros, mesmo que difíceis, marcam a gente. E falando em se conectar, a gente do Link adora trazer tudo o que rola no entretenimento e muito mais, sempre com essa energia boa que você já conhece. Obrigada demais pela sua companhia nessa parte do programa. Foi um prazer ter você sintonizado, compartilhando esse momento com a gente. Não se esqueça de que o Link volta com tudo na próxima edição, cheio de novidades e a boa vibe de sempre. Um abraço e até a próxima.
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0: estamos muito bem com o Iluminado Dejavan na nossa Noite da Conte, gente. Eu prometo, eu volto mais tarde, porque a nossa quinta tá na porta e tem mais sucessos pra você curtir sempre com a gente na maior e na melhor rede, tá? Rede de rádio, Conte FM, é claro. Eu sou a Patrícia Stephanie, mais tarde eu tô de volta com a nossa edição da Noite da Conte. A direção geral é dele, do doutor Rodrigo Barbosa, ó. Um beijo no seu coração. Já já, tô de volta. Peraí. 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

0: meia-noite 16.
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0: 1h59.
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0: 2h45.
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0: 6 horas.
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0: 3:29.
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0: caminhoneiro. Por cá é o Fernando Riquetti. Eu vou nessa viagem também, viu? Vamos acelerar o carrão. Brasil Caminhoneiro tá no ar. Tá na hora de chamar o Francisco Garonce, nosso repórter especialista em segurança viária. O assunto de hoje são as queimadas nas estradas. É com você, Garonce.
1: Se tem uma coisa que deixa o caminhoneiro, o estradeiro preocupado, é encontrar fogo na beira da estrada e fumaça pelo caminho. Antes de ingressar em uma situação de fumaça com baixa nebulosidade, não use o farol alto, porque ele vai atrapalhar a sua visibilidade e a dos demais que estão no trecho em situação de fumaça. Fechar os vidros da cabine. Isso faz com que os gases tóxicos que são oriundos do incêndio, eles não entrem e contaminem o condutor.
0: Tasso é bombeiro militar. Ele também dá dicas.
2: As lesões inalatórias, elas podem causar diversos prejuízos para o organismo. Tanto na parte de deficiência de oxigênio, quanto com relação a temperaturas elevadas, partículas encontradas na fumaça, gases tóxicos associados ao incêndio. Tudo isso aí, se não for revertido, se a atmosfera não for uma atmosfera livre de todos esses contaminantes, podem causar diversos prejuízos, como confusão mental, náuseas, vômitos, paradas respiratórias, inconsciência, convulsão e a pessoa pode vir a óbito, inclusive.
1: Por absoluta falta de visibilidade ou por algum obstáculo que te impeça de seguir no meio daquela fumaça, aí sim é muito importante ligar o pisca-alerta. Mas olha, preste atenção. Pisca-alerta é para ser ligado somente quando o veículo estiver parado. É isso aí, turma, em tempo de focos de incêndio às margens das rodovias e muita fumaça atrapalhando a visibilidade para os estradeiros, o importante é manter a calma e seguir as nossas dicas para ter sempre muita segurança. E essa conversa não termina aqui, a gente continua junto nas redes sociais.
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0: Ô turma, eu tô aqui com aquela apostila do curso MOP que fala sobre as regulamentações de produtos perigosos. E por aqui, eles definem substâncias corrosivas como aquelas que, por uma ação química, causam danos irreversíveis à pele ou, no caso de vazamento, podem danificar substancialmente ou até destruir outros bens ou o meio de transporte. Rapaz, o assunto aqui é sério, viu? Bom, eu estive numa fábrica de tanques especializada em produtos corrosivos. Quem conversou comigo foi o Vitor, gerente da fábrica. Ele vai nos falar sobre os tipos de tanques para esse transporte. E aí, vamos ouvir?
5: Raquete, aqui a gente está falando da linha de corrosivo, né? Produtos corrosivos, classe 8 e classe de risco 8. Aqui a gente tem uma carreta de aço carbono revestida com fibra de vidro e uma carreta de inox. Ambas carretas são para produtos corrosivos, porém diferentes, né? Temos na linha de corrosivo tem produto que é compatível para o transporte em aço inox. E a gente tem os que você tem que ter uma carreta com revestimento em resina, né? Em fibra de vidro, conhecida como fibra de vidro, para poder fazer a adequação do produto dentro do tanque, porque ele agride tanto o inox quanto o ferro, não pode ser carregado direto.
6: Então, na linha dos ácidos, então, você tem, por exemplo, o implemento de aço inox para um tipo de classe de produtos e você tem o tanque de aço carbono para alguns tipos de ácido também. Se você fazer inversão, você diminui a vida útil do implemento, numa necessidade o camarada pode usar um implemento desse aí ou não?
5: Olha, já ouvi falar de usar para um socorro, para uma emergência, mas... geralmente não. Você, quando você faz a capacitação no Inmetro, você já sai o grupo que você pode transportar. Dentro da classe 8 dos corrosivos, você tem o grupo que aquela carreta está apta para transportar. Então, apesar de ser carretas que transportam produtos da mesma classe de risco, são grupos de transporte diferentes. Que isso é discriminado tanto na plaqueta do tanque quanto na capacitação que é feita.
6: Essa observação, parceiro, você tem que levar à risca, porque isso implica na redução de tempo útil do implemento e até mesmo na corrosão da chapa, porque o negócio agride, é pesado, é complicado, e muitas vezes num serviço desse de emergência que o transportador acha que está ganhando alguma vantagem, na verdade está perdendo em muito no tempo útil do tanque que ele ia ter à disposição aí por mais tempo no dia a dia, né?
5: Ah, com certeza. Mesmo dentro da mesma classe, algumas trocas de produto que onde você tem que lavar o tanque, você provoca aquele resíduo e ele agride o tanque na hora da lavagem. Então, quanto mais lavagem, você diminui bastante a vida útil aí do equipamento, né?
6: Isso você está comentando porque existem produtos que acabam reagindo, mesmo que for um pouquinho de água que ele tenha guardado ali dentro do reservatório, se não tiver bem seco, não tiver adequado, ele acaba reagindo com ele lá dentro, então?
5: Reage. Tem produto que só do fato da carreta estar contaminada com a umidade do ar, ele já vai, se você deixar a carreta estacionada com ele, parada com aquele resíduo, ele já vai agredindo a chapa ali, já vai corroendo a chapa do tanque.
6: Bom, a dica é, gente, sempre na hora que você for trabalhar, você principalmente que está aí ó, na carga do ácido, sempre utilizar o implemento especificamente para trabalhar esse tipo de produto. É para você não ter dor de cabeça e principalmente o estradeiro que está fazendo o transporte da tua carga e também não correr nenhum risco, sem falar nas pessoas que acabam dividindo a estrada com a galera todo dia também, né, Vitão?
5: Ah, não, com certeza. E também uma questão de vida útil mesmo, né? Do equipamento. Às vezes você consegue fazer essa troca de produto dentro da lei, dentro da especificação de metro e tudo, porém você vai diminuir a vida útil do seu implemento.
6: Gostou da zica, gente? Pois é. Para cada tipo de transporte, um tipo de implemento específico. E nada como a gente conversar com quem entende da matéria para aprendermos cada vez mais sobre os diferentes tipos de transporte. E para você que faz parte aí da galera de aço, tá sempre muito bem informado, ó, e atento para você conseguir rodar sempre com segurança.
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7: Tem música na boleia. Murilo Rufi.

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1: E aí, parceiro, tá de olho na suspensão do Bruto? As molas estão ok? Beleza! Pois é, gente, eu tive recentemente numa oficina especializada em molas para caminhões. Quem me recebeu por lá foi o João, gerente da oficina. Vamos ouvir a prosa. Ô, Vicente! Dá um tempinho aí, meu irmão. Eita, rapaz, o Vicente não perde tempo, João.
3: Perde aqui. A pressa é pra fazer mesmo.
1: Boa.
3: O que ele tá fazendo de serviço aí? Conta pra nós. Essa carreta aqui, ela veio porque a balança dela tá quebrada, né? A balança na carreta e nos truques é onde apoia o feixe de mola, que é onde faz toda a força de segurar o peso da carga e da carreta, né? E a balança desse cliente acabou quebrando, a gente vai fazer a troca dela aí agora.
1: Por conta de buraco na rodovia, aconteceu isso?
3: Ah, é um pouco de desgaste natural e um pouquinho de buraco também, né? Isso, as peças são feitas para gastar, mas a velocidade com que ela gasta é acentuada por causa das rodovias.
1: Olha, de quanto em quanto tempo você recomenda, João, do estradeiro, né, do pessoal da transportadora, de repente tá fazendo esse tipo de serviço aqui, pelo menos encostando para poder dar uma olhada? Dá para mais ou menos estimar um prazo, seja em quilômetros rodados ou em tempo aí de meses, semanas?
3: É, o que eu indico pro pessoal são duas manutenções preventivas, né? Tá. O alinhamento da carreta, que quando a gente vai fazer o alinhamento, a gente consegue identificar questão de bucha de tensores, o que está ruim e o que não está, e o engraxamento, na hora que ele vai passar a graxa. Se a graxa não passar direito no pino da balança, é porque tem alguma coisa errada ali. Aí ele já se programa para a gente poder tirar, abrir, para ver qual que é o problema, se é na balança, se é no pino ou se é nos dois.
1: Agora, o motorista, que independente do trecho que ele faz, se é aquele circuito misto ou rodoviário, é sempre importante estar colocando uma lubrificação ali na ponta da graxeira ali, para deixar isso aqui sempre tinindo, pelo menos não ter tanto desgaste prematuro também, né, João?
3: Sim, engraxamento é muito importante, né? A gente recomenda que seja feita a cada 2 ou 3 meses no máximo, que faça para poder manter bem lubrificado, para aumentar a durabilidade da peça.
1: Bacana. Agora, por exemplo, da questão da balança, tem muita diferença da que é utilizado, por exemplo, na carreta para um caminhão truque ou não?
3: Não, na verdade não. A ideia, o sistema é o mesmo. Tem balanças que servem tanto para carreta quanto para o truque. O que manda, o que vai mudar é a largura da mola e o tamanho do pino. Uhum. E o desenho da balança. Mas existem balanças que servem para as duas coisas.
1: Bacana. Aqui no caso, né, que o Vicente está fazendo de serviço, ele vai tirar esse pino e a partir daqui que você vai fazer um diagnóstico completo para ver o que mais acabou afetando essa buracaiada que o estradeiro acabou encontrando no dia a dia.
3: Sim,
1: aí, né?
3: Exatamente. Aquelas batidinhas que ele estava dando ali, bem delicadas, é para tirar o pino, para a gente poder ver por dentro exatamente qual que é o problema.
1: E a partir daí que você vai ver se teve, por exemplo, mola trincada, alguma outra coisa, no jumelo também, se teve algum problema também, né?
3: Sim. Primeiro a gente precisa tirar, abrir, porque como é tudo fechado ali, eu não consigo ver sem tirar, né? A partir do momento que a gente tirou, a gente consegue ver direitinho o que vai precisar ser feito.
1: Bom, aqui ele vai fazer o serviço dos dois lados, então, né?
3: Sim, vai desmontar dos dois lados para a gente ver direitinho.
1: Deixar o Vicente trabalhar aqui, né?
3: Deixa eu fazer o barulho dele aí.
1: Legal. Bom, vamos deixar o Vicente fazer o barulho dele, porque daqui a pouquinho o dono da carreta vai vir buscar o implemento, tem carga de horário para fazer logo mais à noite. Vicente, senta o porrete aí, meu irmão, só daqui a pouco o pessoal vem buscar o equipamento aí, você nem começou com o trabalho ainda.
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1: E vamos de música! Ana Castela! Você sabe.

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3: Caminhoneiro precisa valorizar, precisa ter a consciência de que estudar, treinar, participar de cursos e capacitação é a melhor maneira de se manter atualizado e, principalmente, conseguir um bom emprego e, para quem é autônomo, as melhores cargas. A gente que acompanha de perto também aí o transporte como negócio, junto às entidades representativas, os sindicatos, as empresas de gestão de risco, as próprias transportadoras, nota o quanto essa parada de logística aí, ó, é complexa e é extremamente técnica. Vocês não fazem ideia, turma, do número de especialidades, regras, são técnicas, informações, modos de operação necessários para poder se trabalhar na área. Até porque a eficiência, a segurança, a qualidade do transporte dependem muito de você. Então, procure saber sobre mecânica, tá bem treinado no volante, conhecer as leis de trânsito, ter noções de economia, de custos, conhecer bem as estradas e, principalmente, ó, ter bons conhecimentos sobre o seu caminhão, rapaz. Pega o manual do proprietário e lê isso aí, ó, de fio a pavio. Saiba tudo sobre o seu cargueiro. E saiba também sobre a carga que você está transportando. Isso daí, ó, já é um baita de um começo. Por isso, vamos lá de novo. Treinar, companheiro. Estudar, capacitar, ficar cada vez mais sabido. Acumular conhecimento é a melhor forma de você se transformar em um profissional mais valorizado, mais cobiçado pelo mercado. Quanto mais conhecimento você tiver, melhor será a sua colocação. Existem diversos cursos para caminhoneiros, ó, gratuitos no Brasil. Muitos deles online, você nem precisa sair de casa ou do seu caminhão para fazer. Consulte aí os cursos do SEST Senat, confira o que você pode acrescentar de conhecimento à sua vida. Ó, papo de comadre que rola entre os empresários do setor de transporte. Motorista bem treinado é coisa rara no Brasil, viu? Então, companheiro, tá dada a dica, hein?
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1: E vamos de música!

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3: Eu me tornei caminhoneiro através de um amigo meu que viajava já, eu comecei a viajar com ele, gostei, comecei a trabalhar com truque, fui pra carreta e agora tô no rodotrem. O que me move é o gosto pelo caminhão, né, gostar de andar na estrada, assim, escutar o ronco de uma turbina subindo morro acima, freio motor morro abaixo, é o gosto, né, eu gosto disso aí.
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1: E vamos embora que tá na hora. Eu sei que a prosa tá boa, mas o tempo acabou. 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Um abraço a todos e até amanhã. Tchau, turma!

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dia, minha gente querida! Que alegria começar mais uma quinta-feira, 24 de setembro de 2026. Está começando mais um Som do Campo, aqui na sua Rádio Conte, 101,5 FM, onde você estiver. Eu sou Pedro do Vale, sua companhia fiel, e fico muito feliz em ter você por perto. Hoje, nessa primeira parte do programa, vamos juntos começar o dia com muita música boa, informação, alegria e aquela mensagem que toca o coração. Para você que busca um momento de reflexão, que tal pensar nos Salmos? O Salmo 14 nos lembra que mesmo com a corrupção humana, Deus protege os justos. E o Salmo 11 questiona, quando os fundamentos estão sendo destruídos, que pode fazer o justo? A resposta é que Deus continua no controle, observando e sustentando. Participe com a gente no Facebook Conte Mirassol, Instagram arroba Rádio Conte Mirassol, ou manda um zap para 999904664. Som do Campo está no ar.

bom dia, gente! É sua Rádio Conte, 101,5 FM, mandando ver na sua manhã. O som do campo segue com aquela energia lá em cima, onde você estiver. Quer mandar um recado pra gente? Anota o WhatsApp 99990-4664 e segue a gente no Insta, @RádioConteMirassol. Vem com a gente!

0: bom dia, Brasil! Que energia sensacional aqui na Rádio Conte, 101,5 FM. Você no som do campo. E nessa primeira parte do programa, vamos para um rápido intervalo com quem apoia a gente. 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Não saia daí, a gente volta com muito mais.
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2: 4:15.
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0: 4:18.
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2: Bom dia, minha gente. Que alegria. Estamos de volta. É o Som do Campo, na sua Rádio Conte, 101,5 FM. A rádio onde você estiver. E nesta segunda parte do programa, a gente continua levando muita música boa e aquela companhia gostosa para começar o dia. Um alô especial para a Dona Irene do Sonho Azul, que mandou um áudio pra gente.
3: Bom dia, Pedro do Vale. Tudo bem? A professora Irene Soares de Sonho Azul, desejando a todos um maravilhoso dia. Um abraço.
2: E pra você que está de radinho ligado, curtindo com a gente, se liga que agora o bicho vai pegar, hein? Vem aí um clássico que todo mundo ama, Tião Carreiro e Pardinho, com Moradia. É pra você.

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1: Bom dia, meu amigo, minha amiga. Que energia boa na Rádio Conte 101,5 FM. Onde você estiver, seguimos firmes na segunda parte do Som do Campo, com muito mais para você. 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É a gente junto.

0: Bom dia, gente que acorda cedo e já tá na lida. Que energia boa que tá rolando por aqui na Rádio Conte, 101,5 FM. Onde você estiver, sempre ligadinho na gente. Esse é o Som do Campo. E a gente tá só começando a esquentar o dia com muita música boa, muita informação e o melhor do nosso sertão pra você. Já já a gente volta com mais do Som do Campo. Mas antes, segura um pouquinho aí que a gente tem um recadinho rapidinho pra você. Não sai daí, não muda de estação. Anota aí, 999904664. A gente volta já já com muito mais Som do Campo. É rapidinho.
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2: 4h28.
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2: Bom dia, minha gente. Estamos de volta na Rádio Conte, 101,5 FM, onde você estiver. Olha aí, e o rádio não para. O carinho dos ouvintes também não. Um alô especial para Luzia Alves, lá no assentamento Margarida Alves, e para todos que estão na escuta do Som do Campo, nesta terceira parte do nosso programa. Mandem seus recados e pedidos no nosso WhatsApp, 999-90-4664. E agora, para embalar sua manhã, prepare o coração. Bruno e Marrone, com Enganando a Despedida.

0: E a gente, que energia boa aqui no Som do Campo. Onde você estiver, a gente tá junto. Daqui a pouco a gente volta, mas agora é hora do nosso intervalo. Fica ligado.
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2: 4h46.
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0: 4h48.
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2: Bom dia para você que tá aí na escuta. Estamos de volta na Rádio Conte, 101,5 FM. O som do campo não para. Alô especial para Maria José Soares e para todos que estão sempre ligadinhos acompanhando a gente. E para continuar com o melhor da música de raiz, segura essa moda boa que vem aí. Chico Rei e Paraná, com Namoro Escondido.

dia, bom dia, Brasil! Que energia boa na Rádio Conte, 101,5 FM. O som do campo segue animado, pra cima, onde você estiver. 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

0: dia, galera! Que astral incrível no Som do Campo! Daqui a pouquinho, a gente faz uma pausa rápida pro nosso intervalo comercial. Mas pode ficar tranquilo, que eu volto rapidinho com muito mais música boa pra você. 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
2: 4h59.
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0: 5 e 1.
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2: Bom dia, gente linda do meu Brasil. Estamos de volta no ar, na sua Rádio Conte, 101,5 FM, a rádio onde você estiver. Que alegria ter você aqui, ligadinho no som do campo, nesta parte do nosso programa, nessa manhã maravilhosa. E um alô especial de coração vai para Eva Melo e também para Kátia, lá em Glória do Oeste. Um abraço apertado para vocês duas. Muito obrigado pelo carinho, pela companhia, por estarem sempre com a gente. Quer participar? É fácil. Manda sua mensagem, seu pedido, no nosso Facebook Conte Mirassol, no Instagram, @RadioConteMirassol, ou pelo nosso WhatsApp, 999904664. A gente quer ouvir você. E para seguir com o melhor da nossa música sertaneja, um clássico que toca a alma, que fala direto ao coração. Prepare-se para ouvir com toda a emoção, Chitãozinho e Chororó, com Terra Tombada. Aumenta o volume e vem com a gente.

dia, gente animada. Que energia boa aqui no Som do Campo, na Rádio Conte 1,5 FM. 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

0: Bom dia, minha gente. Que energia boa o Som do Campo traz para sua manhã de quinta-feira, hein? É a Rádio Conte 101,5. Fazendo a diferença onde você estiver. Sempre com a melhor companhia. Olha, a gente vai rapidinho pro nosso intervalo comercial. Mas não sai daí, não. Fica ligadinho na Conte, que depois tem muito mais música boa e recado importante para você. É rapidinho. Já já a gente volta com força total. Continue conectado com a gente pelo Facebook Conte Mirassol, no Instagram, @RadioConteMirassol. E claro, mande seu alô no WhatsApp 999904664. A gente já volta.
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2: 5:16.
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0: 5h23.
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2: Bom dia, Rádio Conte. Estamos de volta. 101,5 FM. O som do campo segue firme. Um alô especial pro Maninho lá em Lambari do Oeste. E pra você que está sempre de radinho ligado com a gente. E agora, prepara o volume porque vem aí Pedrada das Boas. Com Tião Carreiro e Pardinho. João Bobo.

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0: bem, querido, mas aqui tem alguém que sofre mais do que nós. Quer ver? Filhinho, é o papai.
1: Alô, papai, onde o senhor está?

0: Bom dia, Brasil! Que energia sensacional a gente tem aqui no Som do Campo, na sua Rádio Conte 101,5 FM. Onde você estiver, a gente está junto, levando a melhor companhia para sua manhã. E olha só, a gente vai fazer uma pausa rapidinha, mas daqui a pouco eu tô de volta com muito mais para você. 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E no WhatsApp é fácil, 999904664. Fica por aí que o Som do Campo já já tá de volta.
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2: 5:30.
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0: 5h38.
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2: Bom dia, Rádio Conte, 101,5 FM, onde você estiver. É isso mesmo, estamos de volta, na sua companhia, aqui no Som do Campo. E tem mais um alô chegando pra gente. Um abraço especial para o seu Geraldo, lá em Quatro Marcos. E pra você que está sempre de radinho ligado, sempre com a gente. Não esquece de seguir a gente, Conte Mirassol no Facebook, @ Rádio Conte Mirassol no Instagram. E o WhatsApp é 999-904664. Agora prepara o volume, porque vem aí Teodoro e Sampaio com Mulher Chorona.

0: Bom dia, meu amigo, minha amiga do Som do Campo. Que energia boa na Rádio Conte, 101,5 FM, onde você estiver. É hora de um rápido intervalinho pra gente respirar, mas não saia daí não, hein? Nosso programa continua bombando com muita coisa boa ainda pra rolar. Já já a gente volta.
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2: 5h42.
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0: 5h49.
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2: Bom dia Brasil! Que alegria ter você aqui com a gente nesta manhã de quinta-feira. Estamos de volta, direto dos estúdios da Rádio Conte, 101,5 FM, a rádio onde você estiver. E o rádio vai chegando em todos os cantos, levando música, informação e alegria, especialmente para você que está sempre ligadinho no Som do Campo, a nossa oitava parte do programa já no ar. Um alô especialíssimo, um grande beijo e um abraço apertado para Dona Edith Maria de Jesus, que mandou um áudio pra gente.
3: Bom dia, Pedro do Vale. Manda a próxima música pra mim. Um bom dia, que Deus nos abençoe o nosso dia.
2: Um carinho enorme. Obrigado por essa energia, Edith. Anota aí nosso WhatsApp, 999-90-4664. Nas redes sociais, é só seguir a gente. Conte Mirassol no Facebook e @RádioConteMirassol no Instagram. Agora prepare o coração, porque o que vem por aí é daqueles que a gente canta junto. Rodrigo Matos e Praiano chegam com um sucesso que já diz tudo. Modão é sempre modão.

0: Bom dia, gente boa! Que energia bacana no som do campo, na Rádio Conte 101,5 FM. Onde você estiver, fica com o nosso break comercial e, em instantes, horário eleitoral gratuito. Já já a gente volta com muito mais pra você, viu?
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2: 5h54.
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0: 6h30.
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0: a gente animada. Que energia boa aqui no seu Som do Campo, na Rádio Conte. A gente tá junto, ligado no 101,5 FM, onde você estiver. E olha, rapidinho, a gente vai pro nosso intervalo comercial. Mas não sai daí não, tá? Já já eu volto com mais música e muita informação pra você. Aproveita pra seguir a gente no Facebook, Conte Mirassol, Instagram, @RadioConteMirassol. E mandar um zap, 99990-4664. Fique ligado.
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2: 6h42.
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Bom dia, amigos e amigas da Rádio Conte. Que energia boa na nossa manhã, hein? Chegamos ao final de mais uma edição do Som do Campo. E meu coração tá cheio de gratidão pelo carinho da sua audiência e pela sua companhia nesta manhã. Foi demais ter você com a gente nessa jornada. Quero mandar um agradecimento super especial aos nossos patrocinadores, que tornam tudo isso possível. 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Lembrando que a Rádio Conte está sempre onde você estiver. Sintonize 101,5 FM. E para ficar por dentro de tudo, siga a gente no Facebook, é Conte Mirassol, e no Instagram, @ Rádio Conte Mirassol. Quer mandar um recado rapidinho? Nosso WhatsApp é o 99999-904664. Anota aí. Bom, a gente se despede por aqui, mas a Rádio Conte continua com a melhor programação para você. Eu sou Pedro do Vale e foi um prazer imenso estar na sua companhia hoje, quinta-feira, 24 de setembro de 2026. Um grande abraço. Tchau!

0: 6h53.
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Em Mirassol do Oeste, pontualmente 7 horas. Olá, muito bom dia. Giro Conte no ar para você a partir de agora. Giro Conte é o jornal da sua emissora, Rádio Conte 101.5, Mirassol do Oeste, Mato Grosso, Brasil. Aqui pertinho da Bolívia. Por falar nisso, um abraço para os bolivianos, especialmente para as bolivianas, claro. O país que fica coladinho aqui é o nosso. Sempre tem boliviano aqui, brasileiro lá. Alguns bolivianos já vivem na nossa região. Um ou outro brasileiro também mora lá, outros só fazem uma visitinha rápida, né, e retorna para cá. Giro Conte tem a direção comercial e supervisão geral do senhor Silvio de Oliveira. OPEC e produção, a Silmara e o Nod. Nas reportagens, na edição desse jornal, é de Tadeu Benites, que sou eu mesmo. Seu criado.

7h+2, 7h02, 24 de setembro. Comemora-se hoje, no Brasil, o Dia Nacional do Mototaxista. E a solenidade católica de Nossa Senhora das Mercês. Os queridos mototaxistas, o nosso abraço, muito obrigado aí para você que está em sintonia. Você sabe quem sempre está com o radinho ligado através do celular? Meu amigo Dito. Sempre quando eu preciso de um mototaxista, eu chamo o Dito. O Dito fica o Dito por não dito, né? Eu chamo o Dito. Alô, Dito! Aliás, não, ele não tem só duas motocas, né? Ele tem duas motocas, uma de reserva. E tem o seu carro que também, dependendo do assunto, ele troca o carro pela moto ou a esposa faz essa complementação, né? Então, precisou de transporte, fale com o Dito, mototaxista que estou homenageando hoje, em nome dele, homenageando todos os mototaxistas de Mirassol e todo o estado e Brasil. É a grande rede fazendo essa homenagem aos profissionais que trabalham com o transporte de passageiros e em motocicletas. Nossa Senhora das Mercês, festa religiosa dedicada a uma das invocações da Virgem Maria, celebrada com festejos e feriados em muitos municípios brasileiros. Clima Tempo, Instituto de Meteorologia, que informa o tempo para Mirassol e o resto do país. Vamos lá então para saber o que reserva para a gente neste já final de semana, né? A previsão do tempo para Mirassol do Oeste e região indica dias ensolarados, sem chuva e com calor intenso. E continua a elevação aí até domingo. O clima seco predominará na região, exigindo atenção com a baixa umidade relativa do ar. As condições atmosféricas, que realmente tem promessas aí da ciência que estuda aí o tempo, os meteorologistas, né? Principalmente no que tange ao El Niño. Eu estava assistindo ou ouvindo um jornal hoje, não me lembro. Tem até a previsão de mortes em alguns países que vai pegar, vai ferver. Vai ter complicações de agora até o final do ano, né? El Niño. E não é só no Brasil, né? Eu vou ver aqui o número de... a expectativa de pessoas que poderão morrer. Como é que eles podem fazer uma expectativa dessa magnitude, né? Que isso? Acho que eu nem vou ler. Acho que nem vou fazer a pesquisa do que eu ouvi ontem. Tomara que quem fez a notícia ontem, que chegou a mim, esteja errada, né? Ou que não aconteça. Bom, então hoje, dia 24, ensolarado, céu limpo, o dia todo. Começamos aí com 22 graus, vamos até os 36, podendo ser um pouquinho mais, 54% de umidade relativa no ar. E na sexta-feira já, la mañana, né? É isso, já lá amanhã, na sexta-feira, dia 25, totalmente ensolarado, parecido com hoje, ensolarado e calor extremo, 25 para começar, 38, 39 e umidade relativa 47. No sábado, dia 26, também praticamente tudo igual, ensolarado com poucas nuvens,
mínima de 26, máxima de 38, a umidade continua aí nos 45. No domingo, dia 27, cadê? Aqui não atualizou ainda para domingo. Daqui a pouquinho a gente, depois esperar o site atualizar aqui, já passamos para você. Ou seja, muito calor, não tem previsão de chuva, né? Mas é o seguinte, como é uma previsão do tempo, de repente pode alterar, né? Porque não é uma exatidão do tempo. Previsão, de repente, pode chover. O projeto do futuro Hospital Estadual do Sudoeste Mato Grossense terá 213 leitos. Na ONU, empresas de IA admitem que a tecnologia representa risco para a humanidade. Brasil estará entre os países mais afetados pelo El Niño, né? Calculam cientistas. É o que estava falando agora há pouco, né? Brasil estará entre os países mais afetados. E hoje o Xi Jinping e o Donald Trump vão se reunir, as duas potências, né? Vários assuntos serão discutidos. Você viu o Xi Jinping? Xi Jinping no tapete vermelho com o Trump. Agora, os donos dessas empresas de IA, inteligência artificial, eles próprios estão preocupados com o avanço da tecnologia. Então, eles estão querendo fazer aí uma união, somando aí para poder segurar um pouco a evolução desenfreada que está a IA. Outro dia saiu do controle manual, controle do homem, e eles afirmam que isso pode trazer sérios problemas, que uma vez saindo do controle dos homens, pode não voltar nunca mais aí para o controle do homem. E que pode, segundo o que foi especulado, pode acabar aí com a humanidade. Pode um negócio desse? Então estão se reunindo todos para dirimir uma situação aí, não evidentemente de acabar com a IA, não tem jeito. É? Mas tentar fazer algo de um controle total aí da inteligência artificial. É difícil você... Eu tenho dificuldade para entender. Bom, a IA já é difícil de entender. Agora, quando você vê donos de provedores de IA, são três empresas no mundo aí que domina. Eles preocupados, porque já houve aí uma situação de programação que saiu do controle, ela foi para outro computador e deu um susto na moçada do segmento. Como que pode, né? IA. Isso aí tem gente chamando de outra coisa já, né? Nem quero especular a situação, nem quero falar aqui para poder promover algum tipo de temor. Mas alguns evangélicos já estão prevendo situações aí com essa IA que pode sair do controle do homem. Porque essa previsão de risco para a humanidade, e a gente está no contexto, né, da humanidade. Estamos aqui no nosso mundo tão completo, tão perfeito, e que o homem veio para complicar tudo, né?

Olha a hora, você que vai pegar no trabalho daqui a pouquinho, tá tomando aquele cafezão, né? Ou um café covarde, ou um café corajoso, se preparando aí para iniciar mais uma jornada de trabalho. Vai lá, hoje já é quinta-feira, viu? Fica tranquilo. Aí depois, já aproximando do final de semana. Muito obrigado pela seleta audiência. Dá tempo da gente dar uma zapiada aí por Cuia, a capital do nosso querido estado de Mato Grosso. Não, primeiro vamos falar aqui sobre algumas manchetes importantes a nível de mundo das últimas 24 horas. O Conselho de Segurança da ONU discutiu o futuro da inteligência artificial. Duas maiores empresas do setor admitiram que a IA pode escapar ao controle e representar risco para a humanidade. O presidente da OpenAI defendeu a cooperação internacional no desenvolvimento dessas tecnologias. Em Washington, Donald Trump recebeu o presidente Xi Jinping com tapete vermelho e Estados Unidos e China concordaram em estender a trégua comercial. E em Santa Catarina, dando sequência àquela tragédia, né? Em Santa Catarina, a Santa e Bela Catarina, a FAB recolheu a caixa preta do helicóptero que caiu com o cantor Rick e outras 4 pessoas. A caixa preta, todo mundo sabe, que é... Pode acontecer, pode explodir o avião, pode pegar fogo, é uma caixa protegida, tudo isso, e que grava, né? Fica um gravador no interior dessa caixa, que grava tudo, a comunicação, ou tentativa de comunicação, aí que ajuda aí a investigação, o que aconteceu, né, por aquela aeronave, pro avião, o helicóptero, virar ao solo, né? Ou ao mar. Quando cai ao mar, às vezes é difícil de até achar o avião, né? Temos histórias aí que sumiu com um determinado político famoso, até hoje o mar não devolveu. Quando cai ao solo, tem dificuldade, às vezes, pelos locais de difícil acesso, mas usando a tecnologia acaba encontrando. Demorou um pouquinho o avião do Rick, aliás, o helicóptero, e acharam, agora encontraram a caixa preta. Isso vai ajudar aí as investigações pela aeronáutica, né, e pela Polícia Civil daquele estado, lá de Santa Catarina. Agora, 7 horas e 16 minutos, uma notícia interessante. O Supremo Tribunal Federal igualou os prazos de licença para mães biológicas e adotivas. Fica tudo igual. Ah, mas é filho adotivo, né? Ou filho... Enfim, o Supremo Tribunal Federal decidiu por unanimidade igualar os prazos da licença maternidade para as mães biológicas e adotivas. Muito bom isso. Garantindo 120 dias de afastamento remunerado, programáveis por mais 60 dias. A medida decorre de uma ação direta de inconstitucionalidade, ADI 7495, proposta pela Procuradoria-Geral da República, para unificar o regime de proteção parental, independentemente do vínculo de trabalho. Né? Então a gente vai falar sobre isso daqui a pouquinho, um pouquinho mais. Isso é muito bom.
Agora 7:17, daqui a pouco outros destaques e as notícias propriamente ditas. Uma informação importante também para você agora. 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

que tange a notícias. Cuiabá, Mato Grosso destacam aí os preparativos finais para as eleições 2026. E Mirassol também, claro. Além de graves ocorrências policiais que são destacadas aí nos principais sites e jornais da capital. Decisões judiciais e impactos de infraestrutura urbana. Os principais portais da capital você pode acessar. O que eu falo para você, está tudo na sua mão. Se você precisar de alguém para ler as notícias para você, tudo bem. Mas se você já quiser antecipar, está tudo aí. Uma ou outra que tem o chamado furo, né? Mas depois você já fica sabendo aí pelas redes sociais. Vamos ver aqui que os principais portais da capital, como G1, grande laboratório de notícia para quem trabalha no segmento, G1 Mato Grosso, Folha Max, Gazeta Digital e Olhar Direto. Trazem sempre manchetes e informações importantes de todo o estado. O Gabinete de Gestão Integrada do Tribunal Regional Eleitoral, TRE-MT, informou que mais de 5 mil profissionais de segurança pública serão mobilizados em todo o estado para garantir, né, a 5 mil? Dá a impressão que é muita gente, né? Dá a impressão, mas de fato é 5 mil, né? Mas o estado, olha o tamanho que o estado. Então, o Tribunal Regional Eleitoral solicitou e informou que está tudo certo, né? Que serão implementados, serão distribuídos aí no Mato Grosso 5 mil profissionais de segurança pública, que inclui militar e segurança de forma geral, né, das nossas forças, serão mobilizados em todo o estado para garantir a ordem no primeiro turno, marcado para o dia 4 de outubro. Em diversos municípios polo, como Rondonópolis, Mirassol do Oeste não foi diferente, em todas as cidades polos do país, né, centenas de urnas eletrônicas já passaram pelos processos finais de carga e lacre para distribuição. O Tribunal Regional Eleitoral Mato Grosso também reforçou alerta sobre os horários da votação. Você não pode esquecer, viu? Inclusive o número de candidatos aí eu passo para você e o horário, que você já sabe, mas é bom sempre lembrar um pouquinho. Uma vez a mais. Em Cuiabá, um membro de facção criminosa que havia sido solto há pelo menos 15 dias foi preso em flagrante na capital, suspeito de manter a namorada em cárcere privado e ameaçar explodir o apartamento onde estavam. Não deu certo, né? Desvio da saúde para jogos online. Essa notícia aqui, não que eu esteja requentando, né? Está em destaque nesses sites que eu falei, lembrando essa situação. E justamente quando o presidente Lula, que tem feito várias ações eleitoreiras, ele não está nem aí se o nosso... O córrego do André corre para cima ou para baixo. Ele está metendo a caneta aí, né? Metendo a caneta. Inclusive aquelas canetinhas lá, não sei se já foi aprovado. Você vê só. Cara, olha o meme aqui. Ué, primeiro ele dá picanha, né? Aí a gente engorda. Agora vem com canetinha para emagrecer. Não estou entendendo isso não, Lula. Rapaz, o que que políticos não fazem para poder, né? Ah, teve o aumento também da Bolsa Família, monte de partidos entrando contra. Ele não está nem aí, metendo caneta, inclusive agora a canetinha.

aquelas canetinhas emagrecedoras, tá ligado? Aí o cara veio aí na internet e falou assim, ué, primeiro deu a picanha aqui, não deu picanha pra ninguém, né? Mas falou que ia dar. Agora tá querendo que você... Aí também fica difícil, né? Então tá trazendo uma notícia aqui, senhoras e senhores, que aconteceu aonde? Mirassol do Oeste. Justamente onde a última canetada vai ter mais, né? Só se for lá arrancar a caneta dele, porque ainda tem alguns prazos que não poderia fazer isso, né? Mas ele está preocupado em fazer o que não deve. Sobre acabar com os jogos online e aqueles jogos que contribuem, as bets que contribuem com o futebol brasileiro. Cassino, os cassinos online é aquele que tem o tal do Tigrinho, entre outros. Mas o Tigrinho é citado porque é muito conhecido, né? Entre outros, esse é cassino. E as bets é um pouco maior o envolvimento, né? Onde, de fato, o governo já ganhou bilhões de reais de impostos. Porque ele regularizou essa situação no seu governo. Passou por outros governos, passou inclusive pelo Bolsonaro. E foi passando e ele, né, legalizou essa situação, botou o bode na sala. Agora ele quer tirar o bode da sala. Fala, não. Aí houve uma interpretação. Mas eu devia tirar, né, presidente? Só o cassino online. Tigrinho e companhia limitada. Ele falou, não, eu vou tirar tudo. Ele só não assinou ontem esse decreto. Não é decreto, é um documento tão importante, mas tem uma validade de 120 a 150 dias. Ele só não assinou ontem porque ele precisa de respaldo, porque ele quer fazer um jeito para ninguém derrubar. Porque a hora que ele assinar esse trem aí, o que vai ter de correria para derrubarem, né? Mas é o que eu disse, ele não está nem aí. Ele andou conversando nas suas campanhas de pessoas que fizeram empréstimo, financiamento. Tem gente que andou, se não se matou, a notícia não fala aqui, mas andou perto. Desesperados porque o cara vendeu a casa para apostar, falou, agora é minha vez, eu vou, sem nenhuma medida, sem nenhuma pessoa para orientar, e perdeu tudo. Ficou na desgraça, na miséria. Já não era grande coisa. Falou, não, mas agora eu tenho esse dinheiro aqui. Então ficou só a conta. E o Lula, sabe o que ele disse? E todos esses responsáveis por esses cassinos e bets vão ter que devolver o dinheiro. Claro que tem que provar. Você fez algum financiamento aí, pegou dinheiro com agiota para jogos online? Se você tiver meios probatórios, você pode receber o dinheiro. Foi o presidente, candidato aí à reeleição, disse, vai ter que fazer. Aí perguntaram para ele, mas e com relação a um dinheiro? O senhor cobrou aí para liberação ou alguma coisa assim? De 1 bilhão, alguma coisa assim. Ele falou, não vou devolver. Passa amanhã, não vou devolver. Vocês tiveram muito lucro, então não, está confiscado. Não vou devolver esse outro dinheiro que vocês... Acho que foi no momento da legalização ou dessa permissão, né? Dessa concessão das bets. E ainda saiu esse comentário que o futebol vai acabar. Mas como vai acabar? Quanto tempo tem o futebol? Agora o pessoal também está querendo o quê? Está querendo suquinho de laranja. Não joga nada que é suquinho de laranja, né, cara? Ah, se o senhor cortar isso aí, vai acabar o futebol. Sempre existiu. Aí ele atendendo aí alguns reclames, falou, não, vamos sentar. Vai chamar o pessoal do futebol para ver se ele encontra uma maneira para ajudar. Ô Lula, pelo amor de Deus, né? Não vai querer dar dinheiro para esse povo. Deixa parar o futebol. Deixa.
Vai dar nosso dinheirinho, rico dinheirinho que você está gastando mais que tudo para esse povo também? Então, do jeito que ele tá, cara, não sei não, hein? Não sei não, capaz de querer resolver aí, soltando um dinheirinho. Falando, eu vou assinar. Esse é um compromisso que eu fiz com quem perdeu muito dinheiro. E a maior parte dos meus eleitores está pedindo, acaba com esse jogo. Então, vou acabar com tudo. Não é só com cassino, não. Não é só com Tigrinho e companhia limitada, não. É com as bets também. Vou mexer com os pequenos e o grande. E vou meter a caneta, tá proibido. E sobre o argumento de que pode fomentar o jogo clandestino, ele já está preparando leis severas para punição para quem migrar para os jogos clandestinos. Porque é o que vai ocorrer. Eu vou ligar para o Lula e vou falar para ele, Lula, é difícil você acabar com algo que as pessoas entendem que pode resolver e resolveu para muita gente aí a vida financeira. Quebrou muita gente, deixou gente que se não se matou está com vontade, perdeu casa. Tem um caso aí que o cara vendeu um carrinho de animal, foi lá no Piauí. Se der tempo, eu trago aqui. Ele vendeu o carrinho de animal com tudo para poder ter recurso, para poder falar, não, agora eu vou ganhar. Eu compro outro carrinho depois e mais outro carrinho. Ficou sem o carrinho, que era tração animal, né? Inclusive, vendeu com burro e tudo. É só arrumar uma carroça e ele mesmo puxar a carroça, né? Vai estar resolvido. Então, essa matéria, por algum motivo, talvez o editor dessa matéria está querendo lembrar sobre essa questão de jogos, né? De desvio. Olha só a matéria. Quem trouxe essa matéria aqui, deixa eu ver para dar o crédito. Desvio na saúde para jogos online. Tem tantas histórias no país, mas uma bem local, bem próxima de nós aqui. A justiça condenou uma ex-diretora de hospital em Mato Grosso, acusada de desviar 335 mil dos cofres da saúde pública para fazer apostas em plataformas de jogos online. Tá certo? Foi a alegação. Muita gente falou assim, isso aí é calor, como que é? Isso aí uma alegação que não procede. Vamos investigar, investiga aí, doutor. Talvez ela pegou esse... Não. Ou quando o cara está empolgado, ele vende a própria casa, como foi constatado pelo presidente. E daí porque eu vou meter a caneta e ninguém me segura. Né? Então a pessoa toca esse dinheiro, fala assim, eu vou arrumar esse dinheiro, depois eu vou ganhar mais outro esse dinheiro, e vou arrumar mais outro, vou ficar rica. Aí pronto, jogou o dinheiro, né, foi condenada aí e tem uma série de imposições da justiça que não sei se ela vai conseguir, ressarcir o dinheiro. Como? Só se ela ganhar no Tigrinho, né? Só se ela pedir socorro. Tigrinho, você me arruma emprestado aí 335 mil, que eu preciso resolver a situação aqui, porque por causa de você eu tomei na tarraqueta. Né? Quero ver esse povo criminoso, né? Criminoso, muito embora eles não coloquem uma faca na garganta de ninguém para jogar. Mas o fator econômico, o dinheiro faz coisa, cara. É. A necessidade de ganhar, a necessidade, não há ilusão de que vai melhorar a vida e que vai poder comprar um outro carro novo ou vai mudar a casa, vai comprar uma casa, vai resolver, faz coisas, né? Faz, assim, coisas que até Deus duvida para ter o poder do dinheiro, para mudar de vida, mudar, fazer plástica, para ir para lá para Dubai, para Disney, sei lá para onde. Acidente grave na rodovia. Um acidente envolvendo duas carretas deixou quatro pessoas feridas na BR-364. As vítimas da colisão foram encaminhadas para
atendimento de emergência no Hospital Municipal da capital. Feminicídio. Pena alta. O Tribunal do Júri condenou um réu a 53 anos de prisão em regime fechado por cometer um feminicídio a facadas, combinando com o crime de tráfico de drogas em Mato Grosso. Dá tempo essa aqui? Não, se não dá tempo, a gente deixa para o dia 30 de fevereiro. Mas é o que se vê, cara. É impressionante. A maioria dos candidatos estão prometendo, candidatos e candidatas, de que vão realmente dar um jeito de resolver essa matança de mulheres, né, quando é feminicídio. E a gente fica imaginando como eles vão fazer isso. Como entender e adivinhar a hora que o bandido, criminoso, covarde, chapado, bêbado, se faz a cabeça, vai lá, tá de tornozeleira, tá com tudo, medida protetiva, vai lá e mata a mulher na frente dos filhos. E alguns ainda faz o favor, dá um tiro na cabeça. Como eles vão arrumar? O que eles poderão fazer para evitar isso aí? Você tem ideia? Passa para nós aqui.

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0: 7h45.
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Olha a mensagem. Não, não, Fabiana. É, aqui é. Olha a hora. Agora 7:47. Meu amigo Fabiano. Ô Fabiano, você tá morando muito longe, né? Lá em Quatro Marcos. Outro dia passou aqui a 250 por hora e não parou aqui para ver os amigos. 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Dando essa notícia, Nodi. Lapada. Ah, é lá do Serginho Lapada. Três pessoas foram detidas após operação que começou com monitoramento de um HB20 de Mirassol. Drogas foram encontradas em motel, caminhonete e residência. Escuta só essa notícia. Uma operação conjunta da Força Tática do 2º Comando Regional e Grupo Especial de Fronteira GEFRON terminou com a apreensão de 80, nada mais, nada menos, senhoras e senhores, de que 80 tabletes de substância análoga à cocaína e pasta base, além de munições, celulares e veículos, nesta quarta-feira, dia 23, ontem, portanto, em Várzea Grande. De acordo com o boletim de ocorrência, a ação teve início após uma troca de informações entre as equipes de inteligência do GEFRON e da Força Tática sobre um Hyundai. Essa aqui eu fiz curso com o japonês para falar, viu, a pronúncia. Um veículo Hyundai. Um Hyundai HB20 sedã branco, que, segundo a polícia, estaria sendo utilizado para transportar grandes quantidades de entorpecente de Mirassol do Oeste para Várzea Grande. Então, sim, é exatamente isso aqui, né? Essa notícia aqui. Aí tem um repórter aqui também, não vai dar tempo de rodar. Mas é isso aí. Tinha um casal, passaram pelo motel, e aí as inteligências aí das nossas forças de segurança quase sempre funcionam, né? De cada 10 investidas, eles deixam de concluir uma, né? 9 eles resolvem. Isso é importante. Falar um pouquinho de economia. O Instituto Mato Grossense de Economia Agropecuária, IMEA, registrou alta de 1,63% no preço da saca de soja na última semana, injetando novo fôlego e dinamismo na comercialização da safra estadual. 1,63. Você planta soja? Pois é. É um aumento, dependendo da quantidade de soja, dá um dinheiro bom, né? Agora 7:51, Hospital Estadual de Pontes de Lacerda avança para licitação e terá 213 leitos. O projeto do futuro do Hospital Estadual aqui do Sudoeste Mato Grossense, em Pontes de Lacerda, avançou para a fase de trâmites de licitação e a Secretaria de Estado de Saúde, SESMT, confirmou que a publicação do edital de construção deve ocorrer ainda em 2026. Estrutura e capacidade. A nova unidade de média e alta complexidade contará com 213 leitos no total, dividido da seguinte forma: 114 leitos de internação geral, 65 leitos intensivos e semi-intensivos, entre UTI
e UCI. 26 leitos de urgência e emergência, 8 leitos para hospital e o Complexo Regional visa descentralizar o atendimento em saúde no Oeste Mato Grossense e ajudar a desafogar unidades de referência como sobrecarregadas na região, como o Hospital Regional de Cáceres. A gente já faz tempo que houve essa questão desse hospital de Cáceres, aliás, de Pontes de Lacerda, que vai desafogar, e muito, você vê quantos leitos, né? 213 leitos, é muitos leitos, né? A questão de hospital, sempre foi falado de que abrir um hospital ou comprar um hospital com dinheiro que inclusive às vezes já encontra prontinho ali, né? Tá ali guardando, fica fácil. A dificuldade é manter essas instituições de saúde no Mato Grosso. É uma correria, emendas, corre aqui, corre lá, para manter ele aberto. Então esses hospitais regionais, quando chega na região, desafoga e ajuda muito a gente, né? Que precisa numa região desafogando hospitais menores, entre os hospitais maiores também. 7h54, eu vou tirando o time. Mas amanhã nós estaremos de volta, amanhã é sexta-feira. Ótima quinta. O Diniz está chegando e eu estou saindo. Hasta la vista.

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2: O clima segue favorável para o café. As chuvas que foram registradas em setembro, elas têm sido super importantes, viu? Favorecendo muito o desenvolvimento das floradas da safra 2027-28. Essa é uma informação destacada pelo Centro de Estudos Avançado, uma notícia que traz um fôlego bom para os produtores e para o mercado.
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11: 8 horas.
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0: Oba, chegando. E aí, tudo bem? Bom dia, boa manhã, quinta-feira, gente. Manhã do dia 24 de setembro. Muito bom ter a sua companhia. Ótima manhã de quinta-feira para todo mundo. Semana já se caminhando aí para o seu final. O mês de setembro também, dia 24 hoje. O nono mês do ano tá indo embora. Primavera brasileira. Muito bom dia para você que tá aí do outro lado acompanhando. Bom dia para você no seu trabalho, para você em casa, para você no trânsito, onde você estiver. Uma ótima manhã. Até meio-dia estamos juntos com música, com informação, com dicas astrais, com dicas de economia, com horário eleitoral gratuito ainda interrompendo o nosso programa. Faltam 10 dias só para o primeiro turno das eleições de 2026. Hoje, dia de número 267, a 39ª semana do ano, dia marítimo mundial, dia mundial do gorila, e lá em São Paulo é dia do mototaxista também. Aniversariantes do dia, parabéns, felicidades, realizações, que essa data nova traga pra você muitas coisas boas. Faltam 98 dias pra chegada de 2027. Hoje, na religião, dia de São Vicente Maria Strambe. Em 24 de setembro de 1989, Emerson Fittipaldi era campeão de Fórmula Indy lá nos Estados Unidos. 82 999 90 4664, para você participar pedindo sua música, mandando seu alô, fazendo o programa junto com a gente nesta manhã bacana de quinta-feira. 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Nem sempre reagimos ao que aconteceu. Reagimos ao que aquilo significou para nós. O ser humano é único. Todos somos humanos, mas cada um de nós é especial, pois não existe ninguém igual a ninguém. Existimos para nós mesmos e existimos para os outros. Tem algo que é determinante. Precisamos existir para alguém. Olha só, uma mensagem sem resposta pode ser apenas uma mensagem que alguém ainda não conseguiu ler. Para quem conhece de perto a sensação de ser esquecido, porém, aquele silêncio talvez pareça uma confirmação de abandono. O acontecimento é pequeno. O significado que recebe toca uma história extensa. Levamos nossas lembranças para os encontros, mesmo quando não percebemos. O tom de uma voz, uma porta fechada, um convite que não chegou, podem despertar sentimentos anteriores à situação presente. Reconhecer isso exige honestidade e certa ternura consigo mesmo. Ninguém escolhe todas as associações que surgem, mas podemos aprender a examiná-las antes de tratá-las como certeza. O que de fato aconteceu? O que supusemos? O que tememos que aconteça outra vez? Essas perguntas abrem espaço para compreender melhor a própria reação e, às vezes, uma explicação simples desfaz um sofrimento que já estava crescendo. Em outras ocasiões, o incômodo corresponde a uma atitude que precisa ser conversada. A reflexão não serve para negar o que nos fere, mas para encontrar palavras mais justas. Deus nos conhece por inteiro, inclusive nas memórias que tornam certos assuntos tão sensíveis. Na oração, podemos reconhecer essa fragilidade sem vergonha e pedir um olhar menos apressado. A consciência amadurece quando deixamos de confundir toda a impressão com a verdade completa. Assim, os vínculos ganham a oportunidade de existir no presente sem carregar sozinhos as dívidas de encontros antigos. Também nos tornamos mais compreensivos diante das reações alheias, lembrando que cada pessoa traz uma história que desconhecemos em parte. Há muita paz numa conversa em que a curiosidade vence a suposição. O coração encontra descanso quando pode perguntar, ouvir e descobrir que ainda não sabia tudo. Bom dia!
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23: Oi, gente linda! Letícia Leal chegando com sua dose de inspiração no Guia Astral. Que bom ter você aqui para desvendar o que os astros reservam. Nesta primeira parte, vamos mergulhar nas previsões para Áries, Touro e Gêmeos. Vem comigo!
24: Áries, Touro, Gêmeos.
23: Começando com Áries, existem situações confusas que pedem atenção. Cuidado com exageros na comunicação. Não desperdice seu tempo com o externo. Sua cor do dia é preto. Número da sorte, 41.
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0: Para Touro, você pode estar confuso com questões financeiras. Não é um bom dia para negociações de risco. Mas entenda, as mudanças são inevitáveis, exigindo desprendimento e consciência do momento financeiro. Sua cor é amarelo. Número da sorte, 2.
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0: E para Gêmeos, você está confuso. Vigie seus pensamentos e o senso de ética. Sua cor do dia é marrom. Número da sorte, 26. Daqui a pouquinho eu volto com mais previsões do Guia Astral. Não saia daí.
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2: Já, já. Daqui a pouquinho tem mais previsões astrais na nossa manhã. 8h19, Guilherme Benuto e Pantera.

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8h28, a sua manhã com muito mais músicas. É o nosso Bom Dia Conte, edição desta quinta-feira, rolando de presentão pra você aí, onde vocês tiveram um ótimo dia. Marcos e Belucci fecharam essa sequência, Pena Que Você Já Namora. Daqui a pouquinho tem mais músicas, tem mais previsões astrais. 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
10: Muito bem, agora são 8h32. 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
9: 8:35.

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1: Vamos direto às previsões para Câncer, Leão e Virgem.
0: Câncer, Leão, Virgem.
1: Câncer, a confusão emocional gera medos e bloqueios, principalmente no trabalho e na rotina. Encare os fatos com realidade, esvaziando ilusões. Sua cor é cinza e o número da sorte, 55.
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1: Leão, projetos e amigos passam por mudanças, com impactos emocionais. O cenário afetivo também é tocado. Analise o que te faz feliz. Relações podem ser dissolvidas. Laranja e 18.
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1: Virgem, alguém importante está sensível e confuso. Cuidado para não entrar nessa sintonia emocional. Deixe o passado ir e perceba a situação sem julgamentos. Cor goiaba, número 9. Daqui a pouco eu volto com as previsões para Libra, Escorpião e Sagitário.
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3: Pois é, daqui a pouquinho tem mais previsões e tomara que os astros estejam indicando só coisas boas pra você nesta quinta-feira, 8h36 agora. Deixa eu dar um recado aqui do Juba, tem vaga de emprego. Atenção você que tá precisando de um trampo aí, ó. O Juba tá contratando em várias áreas, ó. Tem vaga para o supermercado aqui em Mirassol do Oeste, para operador de supermercado, reposição. Requisitos são os seguintes: trabalho em equipe, proatividade, comprometimento e honestidade, servir e atender bem. Vaga também para empacotador, tem aqui também, deixa eu ver, entregador de moto. Principais atividades: realizar entregas de mercadorias, conferir os produtos antes das entregas, planejar e cumprir as rotas, zelar pelos produtos transportados também. Requisitos são os seguintes, ó: CNH categoria A, organização e responsabilidade, proatividade e bom atendimento. Tem vaga também para limpeza noturna. Principais atividades: realizar limpeza e conservação dos ambientes, higienizar pisos, banheiros e áreas comuns, recolher resíduos, repor materiais de higiene e sinalizar áreas em limpeza. Requisitos: organização e responsabilidade, atenção à higiene, trabalho em equipe. Tem vaga também para ajudante de frios. Requisitos: ensino médio completo, trabalho em equipe, proatividade, comprometimento e honestidade, servir e atender bem. E agora, motorista categoria D. É necessário ensino médio, trabalho em equipe, proatividade, comprometimento e honestidade, servir e atender bem. Os interessados em ocupar uma dessas vagas devem enviar currículo, anote aí, ó, processoseletivo@juba.com.br. processoseletivo@juba.com.br. Você pode também acessar aí, ó, www.juba.com.br/trabalhe conosco, escolher sua vaga e enviar o seu currículo, tá bom? Venha fazer parte aí da equipe Juba Supermercados, ó. Vaga então para ajudante de frios, para motorista CNH categoria D, limpeza noturna, também entregador de moto, empacotador ou empacotadora e operador de supermercado, no caso, trabalhar com reposição, tá bom? 8h39, bom dia.
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0: Mais
1: bom dia, FM. Bom dia, 8h42, corpo e alma e traia véia, três vícios. Ô, Valdete, bom dia. Boa quinta-feira pra você. Bom dia pra turma aí da Doces Deca também, Marcão, Arlete, Noel. Noel, aniversariante do dia. Noel, parabéns, muitos anos de vida, felicidades, muitas realizações aí. Ah, bom dia, Vandro. Quero ver a música do Raça Negra. Preciso dar um tempo. Ofereço pra todos os ouvintes da rádio. Eva Melo, já tá tocando a sua indicação. Bom dia pra Marlene Jesus também. Bom dia aqui pra Márcia Jimenez. Valeu, Márcia. Já tem a sua indicação também.

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2: Bom, 10 minutos agora, faltando para as 9. 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

0: 8h51.
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2: Vamos conferir as previsões para Libra, Escorpião e Sagitário.
1: Libra, Escorpião, Sagitário.
2: Para você, Libra, evite expectativas com parentes. Julgamentos confusos podem atrapalhar seu dia e trabalho, então analise sem emoção. Sua cor é rosa, número da sorte, 4.
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2: Escorpião, atenção com investimentos e recursos. Cuidado com o desperdício por negligência ou exageros e com trâmites, seja justo. Sua cor é azul e o número da sorte é 14.
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2: Sagitário, busque equilíbrio no relacionamento. A confusão pode gerar fofocas e julgamentos passados. Reflita. Sua cor é violeta e o número da sorte é 12. Daqui a pouco estaremos de volta com as previsões finais do Guia Astral. Não saia daí.
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4: Já já tem as últimas previsões. Faltando 7 minutos agora para as 9. Bom dia para todo mundo. Um abraço aí para Marlene Jesus, lá na Coab Juruena. Essa aqui, ó.

0: Eliane, a indicação da Márcia Gimenez, com muito louvor, tocou aqui no nosso Bom Dia. Fechando por aqui a nossa primeira hora, 9 horas e 1 minuto agora. 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
3: A demanda externa por arroz brasileiro eleva preços e disputa pelo produto. Os preços do arroz em casca continuam firmes, e sabe por quê? É por causa da necessidade de compra das indústrias e também, claro, pela forte demanda externa, e consequentemente eleva os preços, sinal de um mercado aquecido para o cereal.
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0: Boa manhã, 9 horas 4 minutos, setembro é aniversário da nossa Viva. 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
1: Vamos conferir agora as previsões finais do Zodíaco.
0: Capricórnio, Aquário, Peixes.
1: Capricórnio, o trabalho é confuso. Analise com realidade. Interaja de forma saudável e ética. Cor, verde. Sorte, 60.
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1: Aquário, baixa autoestima atrapalha. Evite comparações que desgastam amigos e afetos. Desafios financeiros? Seja ético. Cor, bege. Sorte, 45.
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1: E peixes, hein? Atenção, ou você descobre mentiras ou está mentindo. Cenário confuso cresce. Seja sincero para agir com ética e congruência. Cor, coral. Sorte, 15. Muito obrigada pela companhia. Espero você no próximo programa, com novas previsões e muita energia. Até a próxima.
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2: 9:11, previsões completas. Chegando é de brinde São Noel aqui. Toda mulher. Bom dia. 9:11.

0: 9h15. Boa manhã. Já já tem mais músicas aqui.
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0: Gold FM, bom dia, 9h32, chuva de bênçãos, a música do Cleiton e Romário tocou aqui para fechar mais uma sequência. 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
0: Boa manhã, bom dia, 9h34, setembro é aniversário da nossa Viva. 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
5: 9h36.
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0: Oba, já de volta, boa manhã, boa quinta-feira para todo mundo, 9h36, vamos com dicas de economia.
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0: 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Dado o recado então, Eletrocasa e as promoções, a loja que cobre tudo, 20 faltando para as 10.
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0: aniversariante de hoje. Pra rapaziada, pra turma aí na Doces Deca, trabalhando, ouvindo o nosso bom dia. Faltando 13 pras 10.
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3: E vamos começar direto com o que movimenta o universo da velocidade. A Fórmula 1, que segue a todo vapor, com as equipes buscando a melhor performance em cada etapa do campeonato. Para começar, na Fórmula 1, a equipe Williams se prepara para estrear um chassi totalmente reformulado.
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3: Vamos aos detalhes dessa novidade da Williams. O time de Grove, uma das equipes mais tradicionais do grid, está trabalhando intensamente nos bastidores. O chefe da equipe, James Vowles, trouxe mais informações sobre uma atualização que gerava bastante expectativa e curiosidade. Ele confirmou que a Williams vai introduzir um chassi completamente revisado, que está sendo chamado de chassi 2.0 do FW48. Essa é uma estratégia clara da equipe para tentar impulsionar o desempenho e buscar melhores resultados nas próximas corridas, começando pelo circuito de Baku.
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2: Muito bem, boa manhã. Faltando 8 minutos agora para as 10. 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
4: 9h52.
2: Por aqui, já voltando. Bom dia para Marli de Jesus de Freitas. Oi, Marli. Boa semana para você. Obrigado aí pela companhia. Bom dia também para o Val da Garapa. Tá aí no Margarida Alves, ouvindo o Sidão. Um abraço para toda a família, para sua esposa, para o seu sogro, para toda a família aí.

0: Matheus e Laona Prado, haverá sinais, agora 10 em ponto. 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
3: O El Niño preocupa produtores de café, com chances de comprometer as floradas da safra 2027/28. O fenômeno El Niño realmente está tirando o sono de muitos produtores. Apesar das chuvas de setembro estarem favorecendo o desenvolvimento das floradas, a grande preocupação é com o futuro. A perspectiva é de temperaturas elevadas e, infelizmente, períodos de seca nos próximos meses. Essa combinação pode ser muito prejudicial. É um alerta importante para o setor, que já começa a se preparar para os desafios climáticos. A UFES, inclusive, tem acompanhado de perto essa situação.
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1: Como é bom ter a tua companhia aqui comigo, tudo bem com você? Que bom que você está aqui comigo, está aprendendo bastante? Por esses dias nós estamos falando aí do Setembro Amarelo, nós estamos falando sobre a saúde mental, como anda a sua saúde? Fala aí pra mim, tá bom? Tá tranquilo ou não? Ou às vezes está querendo aí chutar o balde, como diz. Como diz o ditado popular. A gente brinca, eu estou aqui, claro, tentando trazer com mais leveza esse assunto para vocês, mas é um assunto bem delicado, é um assunto que requer muita atenção, porque isso está acometendo até as nossas crianças de hoje em dia, não é verdade? Hoje em dia a gente vê tanta criança nervosa, tantos adolescentes sem paciência, e tem que ter um agravante também, né, que é o muito consumo de telas, e isso faz com que as crianças tenham muitas informações num curto espaço de tempo e acabam aí prejudicando sim a nossa saúde mental. E nós adultos, né, é claro, nós temos os nossos afazeres todos os dias, nós temos aí as nossas demandas e preocupações diárias, né, pais de família, mães também. Já temos as nossas preocupações e além disso temos que conviver também com outras coisas que já aconteceu na nossa vida, né? Um trauma de infância ou um relacionamento que está acabando, ou tem pessoas que estão vivendo em relacionamentos abusivos, pode ser dentro de casa, com a mãe, com o pai, com o esposo, ou com a esposa, o que é mais? Um relacionamento abusivo no trabalho e às vezes a gente não tem coragem de sair dali porque é o nosso sustento. Acontece, gente, acontece muito isso. Infelizmente, é o que mais tem, são pessoas sofrendo por abusos psicológicos, que é um abuso assim mais silencioso, não tem essa visão assim de corpo machucado, mas a alma fica totalmente destroçada, viu? É muito triste isso. Como eu já abri o coração pra vocês aqui, a gente tem que tomar muito cuidado, nós temos que tomar muito cuidado com o que nós ouvimos, com quem nós temos as nossas amizades, porque tem pessoas que se dizem nossos amigos, mas querem nos levar para um lugar muito diferente daquilo que nós desejamos, né? E quando nós nos vimos a situação ali por completo, estamos ali em plena ruína psíquica. Tá? Então, assim, vamos olhar para nós com mais carinho, com mais cuidado, com mais amor. Dê a você a paciência que você precisa, tá? O amor que você precisa. Não espere pelos outros, porque, de verdade, se nós não tivermos esse olhar de compaixão para nós mesmos, eu digo com toda clareza, as pessoas lá fora não vai ter. Não vai mesmo, tá certo? Então, cuide de você. E hoje eu quero trazer aqui a mensagem de Jeremias, versículo 14, aliás, do capítulo 20, que diz assim: Maldito seja o dia em que eu nasci. Jeremias foi escolhido por Deus para anunciar a sua palavra, mas na sua caminhada não foi fácil. Ele foi rejeitado, perseguido, incompreendido e enfrentou muitas oposições. Em determinado momento, em sua angústia, foi tão grande que ele desejou nunca ter nascido. São palavras fortes. Jeremias, por serem tão fortes, ela não mostraram que a Bíblia não romantiza o sofrimento. Jeremias não fugiu e nem fingiu que estava bem. Ele colocou diante de Deus aquilo que estava sentindo. Isso é importante para nós. Quantas vezes ensinamos as pessoas a esconder a tristeza? Olha, não chora não. Seja forte. Você precisa superar. Com toda clareza, meu querido e minha querida amiga, se o choro vier, chore. Se você não está bem, não precisa esconder que você não está bem. Se você não consegue superar um trauma que aconteceu, deixe que o tempo irá cuidar disso. Uma hora você vai sair dessa situação, mas temos passos a seguir. Nós precisamos buscar ajuda e fazer o que é da nossa parte para que Deus ajude a fazer a outra, que é o milagre. Mas algumas dores precisam primeiro ser reconhecidas e acolhidas. Não podemos tratar toda a tristeza como se fosse falta de fé. Não podemos transformar todo o sofrimento em uma cobrança espiritual. Existe um momento em que precisamos simplesmente ouvir. Jeremias nos ensina que até mesmo uma pessoa com uma missão dada por Deus pode atravessar períodos de profunda angústia. Talvez você esteja lutando contra isso, contra os pensamentos, contra os sentimentos que não consegue contar para ninguém. E por isso precisamos criar ambientes onde as pessoas possam dizer: eu não estou bem, eu sinto medo, eu tenho vergonha, eu não estou pronta para receber as respostas. E se isso acontecer com você, se você estiver perto desta pessoa, escute, acompanhe, não julgue, apenas apoie, pois a dor desta outra pessoa é tão profunda que você não sabe, mas Deus sabe como lidar com tudo isso. Entretanto, a escuta, o abraço, a compaixão é o melhor remédio para aqueles que estão sofrendo. Reflita comigo no dia de hoje.
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3: 10 e 17.

0: Boa manhã, 10h18, bom dia pra Alessandra, tá ligada? Obrigado pela sintonia, aí na Fazenda Santa Antônia, tá oferecendo música pra Marli Cassiano, pra mãe lá no Rancho Alegre, pra todos os ouvintes.
1: Bom dia,

0: É Montenegro e Boiadeiro, tocando aqui no nosso Bom Dia, fechando por aqui mais uma sequência. Agora são 10 horas e 30 minutos. Boa manhã pra você, boa quinta-feira. 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
0: Muito bem, agora são 10h33. 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
0: 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Linha 1, ônibus partindo do Cacho, passando pelo posto São Francisco, Pé da Serra, Silvio Rodrigues, Sonho Azul, chegando em Mirassol do Oeste.
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0: Boa manhã, 10h36. 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
17: Dez e trinta e oito.

Já de volta por aqui com o nosso Bom Dia, são 10 horas e 38 minutos, uma ótima quinta-feira para você que está aí nos seus afazeres domésticos, para quem está já nos preparativos do almoço nessa quinta-feira, pessoal que ouve a gente aí nas marmitarias, nos restaurantes, para você que acompanha aí também nas lanchonetes, enfim, onde você estiver, uma ótima manhã, até meio-dia está rolando por aqui o nosso Bom Dia, com uma interrupção aí, né, das 10h55 às 11h25 para o horário eleitoral gratuito. Olha, uma operação conjunta envolvendo equipes de inteligência do GEFRON e da Força Tática do 2º Comando Regional terminou com a apreensão de dezenas de tabletes de entorpecentes ontem, quarta-feira, dia 23, lá em Várzea Grande. Segundo o boletim de ocorrência, as equipes receberam informações sobre o Hyundai HB20 Sedan Branco, que estaria sendo utilizado para transportar grandes quantidades de drogas daqui de Mirassol do Oeste para Várzea Grande. As equipes Força Comando, Força 90 e Operacional do GEFRON iniciaram diligências para localizar o veículo. Durante o patrulhamento, o HB20 foi avistado transitando pelo bairro Jardim Potiguar e passou a ser acompanhado pelos policiais. Na sequência, o veículo entrou em um motel. Os policiais realizaram a abordagem e encontraram o automóvel estacionado em frente a um dos quartos. No local, estavam duas pessoas, uma mulher de iniciais ALDN e um homem de iniciais EAS. Conforme o relato registrado no boletim, o homem retirava caixas contendo substâncias entorpecentes do veículo e as entregava para a mulher, que as armazenava no quarto. Durante as buscas, foram encontrados 30 tabletes de substância análoga à pasta base de cocaína. Ainda segundo o boletim, durante a entrevista, o homem teria relatado aos policiais que recebeu a droga em Mirassol do Oeste e a transportava até Várzea Grande para entregá-la a um homem identificado com a inicial M, que faria o recolhimento do entorpecente nas proximidades do estabelecimento Sinuelo. Conforme as informações, as equipes seguiram até as proximidades do Sinuelo, onde localizaram esse homem em uma caminhonete Chevrolet S10 branca. Durante a abordagem e busca no veículo, os policiais localizaram dois tabletes de substância análoga a cloridrato de cocaína escondidos no banco do passageiro. Conforme o boletim, ele informou aos policiais que havia mais entorpecentes armazenados em sua residência no bairro Eldorado, em Várzea Grande. As equipes foram até o endereço indicado e realizaram novas diligências no imóvel. No interior de um dos quartos, foram encontrados 48 tabletes de substância análoga a cloridrato de cocaína, além de 38 munições calibre .380 intactas. Ao todo, considerando os quantitativos descritos no boletim, foram apreendidos 80 tabletes de entorpecentes, sendo 30 de substância análoga à pasta base e outros 50 de substância análoga a cloridrato de cocaína. Também foram apreendidos 4 aparelhos celulares, 38 munições calibre .380 e os veículos relacionados à ocorrência. Os envolvidos foram encaminhados à central de flagrantes, onde o caso ficou à disposição da Polícia Civil para providências cabíveis. A ocorrência contou com a atuação das equipes da Força Tática do 2º Comando Regional, Força 90, Força 20, GEFRON e Inteligência do GEFRON. Bom.

0: Esse é o Franja tocando aqui no nosso Bom Dia Amor para recomeçar. Faltando 15 minutos agora para as 11, vamos conferir o que tá rolando aí na Gazin para esta quinta-feira.
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0: Valeu, abraço Alberto. Ótima manhã, faltando 10 pras 11.
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0: Muito bem, agora 10h52, olha, tem animal desaparecido, gente. Está desaparecido desde ontem à tarde, por volta das 17 horas e 25 minutos, do rancho Sítio do Senhor Samuel, próximo à Draga Porto de Areia, em Curvelândia, um cachorro da raça Border Collie. E atende pelo nome de Lion. Lion é um cachorro dócil e muito apegado à família. Fica dentro de casa, tem epilepsia e faz uso de medicação controlada e precisa de cuidados diariamente. Se você viu, encontrou ou tem qualquer informação, entre em contato com Wagner Botelho no 65 999 536 959.
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0: Se liga aí, boa manhã, faltando 6 para as 11. 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
14: 10h55.
0: Faltando 5 minutos agora para as 11. Daqui a pouquinho tem a interrupção aqui do nosso programa para que a gente ouça aí as propostas do horário eleitoral gratuito. O programa para das 10h55 até as 11h25. 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
2: Os preços do algodão em pluma registraram queda nos últimos dias, com menor interesse dos compradores. Os preços do algodão em pluma aqui no mercado doméstico estão em queda. Essa informação vem do Centro de Estudos Avançados em Economia Aplicada, o CPEA, que registrou essa baixa nos últimos dias. O principal motivo apontado é a queda do interesse por parte dos compradores. Com menos gente querendo adquirir, a demanda naturalmente diminui, e isso acaba puxando os preços para baixo. É um cenário que merece a atenção dos produtores e de quem trabalha com essa commodity.
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0: 10h59.
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0: Emoções de novelas. E já vamos direto para a nobreza do amor, porque no capítulo de hoje, meu povo, o coração vai apertar. A morte do Casimiro deixa todo mundo em choque, né? Tonho fica transtornado, nem acredita que foi mal súbito. Tem mais. No velório, o Tonho, com o coração na mão, propõe uma trégua ao Mirim, para que eles voltem a ser amigos, tudo em homenagem ao Casimiro. Que momento! Enquanto isso, a Niara se recupera. A saúde dela melhora. Ufa! Mas a bomba da vez é o Mirim descobrindo que o Casimiro deixou as terras pro Tonho. E a Virgínia, gente, tá morrendo de medo que o marido resolva ficar de vez no engenho. Será? Eita, que reviravolta! Pra saber o que acontece, tem que ficar ligadinho. Já já o Novelas volta com os destaques da novela por você. Não sai daí!
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4: Muito bem, agora são 11 horas e 29 minutos. 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
1: 11:31.
2: Ótima manhã, bom horário de almoço para todo mundo. Depois do horário eleitoral gratuito, estamos de volta. Tem a Adriana e a rapaziada tocando aqui.

0: Adriana e a rapaziada, só faltava você. Bom dia, bom horário de almoço para todo mundo, 11h35 agora. 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
2: 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E o Novelas está de volta. Que alegria ter você aqui com a gente. Agora, a gente vai direto para o que interessa. As novidades de Por Você. Prepare o coração, porque o Juarez vai passar por um sufoco danado. Mas o peixe, sempre atento, aparece para socorrer e chama a Bela. A Yara e a Dalila acompanham tudo no hospital. E é nesse clima de tensão que a Dalila agradece o peixe pela ajuda. Será que nasce um novo amor? E não para por aí. O Ricardo desliga o Alencar do programa de residência, deixando o Vitor arrasado. Para completar, a Vanessa confronta a Giovana por uma traição. Eita, quanta coisa! O que será que vem por aí? Mas ó, fica ligado, porque o Novelas volta em instantes com todos os detalhes da novela Quem Ama, Cuida. Vem com a gente!
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0: Contrato assinado. Sandra de Sá, bom dia, 11h48.
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2: 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E a gente tá de volta, viu? Que energia boa no nosso Novelas, com a sua Andressa Pires. Prepara o coração que a gente vai mergulhar nas emoções de quem ama, cuida. Neste capítulo, a Dora aceita ajudar Adriana contra os Brandão, admirando sua força. Nancy se preocupa com Liris. Ulisses confessa a Carolina que Fábia não o ama. César sonha com o pai. Bia sugere procurar Otoniel. Felipe sente falta de Ulisses. Tiago indica a Ingrid que pode se acertar com a nova sócia. Pilar não gosta do pedido de casamento de Rafael a Andrea. Ulisses flagra Liris mexendo nas coisas dos Brandão. Que capítulo, meus amores! Cheio de emoção e reviravoltas. Não dá pra perder o que vem por aí. Obrigada pela sua sintonia, viu? A gente se encontra na próxima edição do Novelas. Um beijo enorme e até lá!
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2: 11:52.

agora, faltando pra meio-dia, Tim Maia, Leva, tocando aqui pra fechar o nosso bom dia de hoje, gente. Abraços aí pra todo mundo. Amanhã a gente se encontra às 8 da manhã. Tudo de bom, aproveite a sua quinta-feira.

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2: Temos novidades sobre as relações dos Estados Unidos com a Venezuela, com um encontro importante. O presidente Donald Trump se reuniu com a presidente interina da Venezuela, Delcy Rodríguez. Esse foi o primeiro encontro entre eles desde o episódio da captura de Maduro.
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0: Meio-dia e quatro.
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2: Quinta-feira, 24 de setembro de 2026, está começando no seu rádio a edição 4.844 do Jornal Mato Grosso no Ar, o maior programa de rádio jornalismo do estado de Mato Grosso.
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2: Eu sou Mariana Ramon e destaco as principais notícias de hoje para você que nos acompanha por uma das dezenas de emissoras de rádio que veiculam o Jornal Mato Grosso no Ar. Corpo é encontrado amarrado em área de mata. Greve da Caixa continua em Mato Grosso após bancários rejeitarem proposta de acordo. Pequenos negócios de Mato Grosso ainda têm baixa participação nas exportações. Sapezal assume liderança nacional entre os municípios com maior volume de produção agrícola. Vamos conferir também as informações de mercado agrícola e pecuário.

0: Agora, uma breve reflexão que está no livro de Salmos, capítulo 103, versículo 2.
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0: Bendize, ó minha alma, ao Senhor, e não te esqueças de nenhum de seus benefícios.
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0: Caso você queira interagir com nossa equipe, entre em contato conosco pelo e-mail jornalmatogrossonoar@gmail.com. Faremos nosso primeiro intervalo e voltaremos com as notícias.
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0: meio-dia e 10.
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2: Abrimos este bloco de notícias com a previsão do tempo para o estado de Mato Grosso.
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2: Segundo a agência Climatempo, Clima e Previsão, o tempo nesta quinta-feira em Mato Grosso vai ser de sol com poucas nuvens e possibilidade de pancadas de chuva em algumas regiões. A temperatura no estado permanece estável e terá a mínima de 19 e máxima de 37 graus.
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2: O corpo de uma pessoa foi encontrado em uma região de mata próximo à cidade de Sorriso. A vítima estava amarrada e a Polícia Civil investiga o caso. Confira os detalhes na reportagem do Rômulo Bessa.
3: O corpo foi localizado a cerca de 40 quilômetros da cidade e a ação foi possível após a prisão de um suspeito que confessou aos investigadores da Polícia Civil a área em que havia ocultado o corpo. Segundo a polícia, a investigação teve início após o desaparecimento de um jovem na cidade de Sorriso, em 14 de setembro. A delegada de polícia, doutora Laísa Crisóstomo, falou sobre as diligências.
4: Nós estávamos diligenciando desde essa data, né, na tentativa de localizar o Alexandre em vida, mas infelizmente hoje surgiu a informação onde o corpo estava ocultado, né? Na verdade, o pessoal conseguiu localizar um suspeito que teria ocultado esse cadáver. Hoje conseguiram localizá-lo, trouxeram para a delegacia e aqui na delegacia ele acabou confessando o local e levando os policiais até essa área, que é uma área de mata, nas imediações ali da rodovia sentido Ipiranga do Norte.
3: Ainda segundo a delegada, a vítima pode ter sido atraída por uma suposta mulher até um estabelecimento comercial.
4: A gente está trabalhando com a hipótese de que ele foi atraído até um local, um bar, para se encontrar com uma mulher. E chegando lá, ocorreu um tribunal do crime. Aparentemente, ele era integrante de uma facção rival. E ali, ele foi morto. Essa pessoa que está presa hoje, né, pela ocultação do cadáver, foi acionada. Ele não participou do homicídio em si, mas foi acionado para retirar o corpo do local e levar até essa área de mata. E ele fez em troca do pagamento de uma dívida que ele tinha também com o pessoal da facção que ordenou a morte do Alexandre.
3: O perito criminal Luciano Nogueira deu detalhes de como o corpo foi encontrado.
5: Bom, tivemos que nesse local, né, mata fechada, a gente conseguiu identificar uma trilha de arraste, então foi arrastado pela marginal e entrou que cerca de 12, 13 metros para dentro da mata. Estava embrulhado em dois cobertores. A gente pôde constatar no local, então, que a pessoa estava amarrada com corda e fio. A gente não conseguiu no local identificar com precisão nenhuma perfuração. Devido à decomposição do corpo, então a gente não deu para fazer assertivamente a definição se é uma perfuração de um projétil ou se é próprio da decomposição.
3: Ainda ontem, um veículo de cor cinza foi localizado e apreendido pela Polícia Civil, que segue investigando o crime para que outros integrantes sejam identificados e detidos. De Sorriso, Rômulo Bessa para o Jornal Mato Grosso no Ar.
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2: A greve dos funcionários da Caixa Econômica Federal continua em Mato Grosso, após a categoria rejeitar a proposta apresentada pelo banco durante a assembleia realizada na última segunda-feira, dia 21. Confira os detalhes com o Sérgio Pastor.
6: Segundo o Sindicato dos Bancários de Mato Grosso, 64,79% dos participantes votaram contra o acordo, enquanto 34,70% foram favoráveis e 82% se abstiveram. A paralisação começou em 10 de setembro e, com a rejeição da proposta, segue por tempo indeterminado. O movimento também ocorre em outras regiões do país. Em São Paulo, Osasco e região, por exemplo, 59,3% dos empregados que participaram da Assembleia rejeitaram a proposta apresentada pela Caixa. Em publicação divulgada na terça-feira, o Sindicato dos Bancários de Mato Grosso afirmou que a categoria realizará manifestações diárias para pressionar a Caixa a avançar nas negociações. Entre as reivindicações dos trabalhadores estão mudanças no Saúde Caixa, questões relacionadas ao plano de carreira, trabalho remoto, remuneração variável, metas e condições de trabalho. Um dos pontos de discussão é o custeio do plano de saúde que integra o Acordo Coletivo de Trabalho 2026 a 2028. Na proposta apresentada pela Caixa, o banco manteve o Saúde Caixa no acordo coletivo e previu aumento do teto de participação da instituição no custeio do plano de 6,5% para 9% da folha de pagamento a partir de 2027. A proposta também previa que não haveria reajuste das mensalidades em 2026. Outro item mantido na proposta foi o pagamento de um prêmio de R$ 3.000 aos empregados relacionados ao cumprimento do Índice de Eficiência Operacional de 2026. O benefício, no entanto, não foi suficiente para obter a aprovação da categoria em Mato Grosso. Durante a greve, os canais digitais e eletrônicos da Caixa continuam disponíveis para os clientes. O pagamento do Bolsa Família, por exemplo, segue normalmente pelo calendário oficial, com possibilidade de movimentação dos valores pelo Caixa Tem, terminais de autoatendimento, lotéricas e correspondentes Caixa Aqui. De Brasília, Sérgio Pastor, para o Jornal Mato Grosso no Ar.
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2: A Receita Federal liberou nesta quarta-feira a consulta ao lote residual de restituição do Imposto de Renda 2026. Ao todo, 412 mil contribuintes vão receber mais de R$ 1,2 bilhão com os pagamentos previstos para o dia 30 de setembro. O lote inclui declarações entregues fora do prazo, casos que saíram da malha fina e restituições de anos anteriores. A maior parte dos pagamentos será destinada a contribuintes com prioridade legal, além de quem utilizou a declaração pré-preenchida ou escolheu receber por PIX. A consulta pode ser feita pelo site da Receita Federal, na opção Meu Imposto de Renda, e depois consultar Minha Restituição. O serviço também está disponível nos aplicativos para celulares e tablets. Em caso de erro nos dados bancários, o contribuinte tem até um ano para reagendar o pagamento pelo Banco do Brasil.
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2: Senado pode votar projeto que atualiza serviço Disque Idoso. Além de receber denúncias de violência e maus tratos, o serviço dará informações sobre direitos e orientações para acesso a benefícios e serviços públicos. O atendimento será feito pelo Disque 100, serviço gratuito do Ministério da Cidadania, e pretende priorizar os direitos dessa parcela da população no planejamento das políticas públicas. As informações com o César Mendes.
0: O projeto de autoria do senador Paulo Paim, do PT do Rio Grande do Sul, estabelece que o programa Disque Idoso, criado em 2007, passe a se chamar Disque Pessoa Idosa e tenha suas funções ampliadas, já que, além de receber denúncias de maus tratos e violência, passará a oferecer informações sobre os direitos das pessoas idosas e orientações sobre o acesso a benefícios, programas governamentais e serviços públicos. Pelo texto, esse atendimento será feito dentro do Disque 100, serviço gratuito do Ministério dos Direitos Humanos e da Cidadania, destinado à proteção de grupos vulneráveis, o que inclui crianças e adolescentes, idosos, pessoas com deficiência, população LGBTQIA+, e pessoas em situação de rua, além de casos de discriminação racial, trabalho escravo e tráfico de pessoas. A ideia de Paim é aproveitar a estrutura, as equipes e os sistemas já existentes sem a necessidade de criar uma nova central telefônica. Segundo ele, a legislação que criou o programa Disque Idoso em 2007 precisa ser atualizada diante das mudanças nas políticas públicas e na forma de tratar o envelhecimento. E a proteção da pessoa idosa não pode mais se limitar ao combate à violência.
7: Além de acolher denúncias de maus-tratos, o programa poderá orientar sobre direitos, benefícios, assistência social, saúde, mobilidade, acessibilidade social, saúde, mobilidade, acessibilidade, proteção jurídica, educação, cultura, esporte, lazer e convivência. Imagine uma pessoa idosa que não sabe a quem recorrer para conseguir um benefício ou para entender o que é a política de cotas. Ela precisa ter informação e precisa ser acolhida.
0: A proposta busca ainda fortalecer a articulação entre os órgãos de assistência social, saúde, segurança pública, Ministério Público, Defensoria Pública e Conselhos de Direitos. Paim entende que essa abordagem contribui para um envelhecimento mais ativo, digno e participativo. Da Rádio Senado, César Mendes.
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0: 12:26.
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2: O Jornal Mato Grosso no Ar volta agora com a previsão do tempo para a capital mato-grossense.
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2: Segundo a agência Climatempo, Clima e Previsão, o tempo nesta quinta-feira em Cuiabá será de sol, com aumento de nuvens e pancadas de chuva à tarde e à noite. A temperatura na capital permanece estável, com máxima de 32 graus.
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2: Uma pesquisa do Sebrae Mato Grosso revelou que existe interesse dos pequenos empresários em vender para outros países, mas a falta de conhecimento sobre o processo ainda é uma das principais barreiras. Quem traz os detalhes é o Rômulo Bessa.
3: Mato Grosso tem forte presença no comércio internacional, mas a participação dos pequenos negócios nas exportações ainda é baixa. Uma pesquisa do Sebrae Mato Grosso mostra que apenas 0,6% dos empresários ouvidos já exporta. Entre os que pretendem entrar no mercado externo, 78% dizem que ainda não se sentem preparados. Para o diretor técnico do Sebrae Mato Grosso, André Schellini, a burocracia não é obstáculo.
4: E que a gente sabe que o obstáculo não é só a burocracia, né? Ou não é ela a grande e preponderante. Por quê? O aspecto regulatório da legislação aduaneira, ela é igual no Brasil e é bastante clara com relação aos aspectos do comércio internacional. O que nós identificamos que o grande fator que limita é o conhecimento sobre os procedimentos da exportação, né? Esse planejamento da internacionalização das empresas, principalmente a preparação dela, as estratégias para que isso aconteça.
3: Mesmo com as dificuldades, a pesquisa identificou o potencial para avanço. 14% dos empresários demonstraram interesse em exportar. Para o Sebrae, o desafio agora é preparar esses negócios e aproximá-los das oportunidades existentes fora do país.
4: Esse interesse do empresário em participar do comércio internacional, isso é nítido e é um fato, porque Mato Grosso exporta mais de 95% daquilo que produz. E a distância, ela não é uma barreira geográfica, mas principalmente da preparação e da informação. O principal desafio do conhecimento é com que queremos conectar esse empresário, comprador, das novas oportunidades internacionais. E queremos transformar esse potencial exportador do Mato Grosso em negócios concretos, principalmente na ampliação da participação dos pequenos negócios mato-grossenses no mundo.
3: Uma das iniciativas para essa preparação é o PIEX, programa desenvolvido em parceria pelo Sebrae e a Apex Brasil. A proposta é orientar as empresas sobre a estratégia, adequações e etapas necessárias para iniciar ou ampliar as exportações. A pesquisa ouviu 831 empresários de Mato Grosso. De Sorriso, Rômulo Bessa para o Jornal Mato Grosso no Ar.
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2: Comissão da Câmara dos Deputados aprovou proposta que permite grupos considerados mais vulneráveis desembarcar fora do ponto de ônibus durante a noite, como explica a repórter Paula Bitar.
5: A Comissão de Constituição e Justiça da Câmara aprovou um projeto de lei que permite a mulheres, pessoas idosas, pessoas com deficiência ou mobilidade reduzida escolher o local de desembarque dos veículos de transporte coletivo urbano no período entre as 8 da noite e as 5 da manhã, respeitado o trajeto da linha. De acordo com o texto aprovado, o motorista deve observar as condições de segurança ao parar para o desembarque. O relator, deputado Áureo Ribeiro, do

0: Solidariedade do Rio de Janeiro descartou a possibilidade de a proposta ser discriminatória com relação a homens não idosos, tendo em vista que o objetivo é proteger as pessoas mais vulneráveis, não se tratando de discriminação sem justo motivo.
1: É uma medida que pode fazer uma diferença muito importante na rotina de quem depende do transporte coletivo, especialmente mulheres, idosos e pessoas que precisam caminhar por trajetos escuros ou considerados inseguros até chegar à sua casa. A proposta busca dar mais proteção e flexibilidade, permitindo que o passageiro possa desembarcar em um local mais próximo e seguro, respeitando as condições de circulação e segurança do transporte.
0: A proposta, que permite a mulheres e pessoas idosas com deficiência ou mobilidade reduzida escolher o local de desembarque dos veículos de transporte coletivo urbano no período entre as 8 da noite e as 5 da manhã, pode seguir agora para a análise do Senado, a menos que haja recurso para votação antes pelo plenário da Câmara. Da Rádio Câmara, de Brasília, Paula Bittar.
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3: A Justiça Eleitoral lançou um assistente de inteligência artificial integrado ao aplicativo e-título, chamado ChatVot. O recurso também está disponível no portal do Tribunal Superior Eleitoral, o TSE, e funciona 24 horas por dia. A ferramenta permite que os eleitores tirem dúvidas de forma rápida sobre serviços eleitorais, como dia, horário e local de votação, justificativa de ausência e orientações para mesários. O ChatVot também reúne respostas para as dúvidas mais frequentes recebidas pela Justiça Eleitoral, facilitando o acesso às informações. Segundo o TSE, a Corte já utiliza soluções de inteligência artificial desde 2020, mas esta é a primeira vez que desenvolve uma ferramenta própria, permitindo maior autonomia para atualizar e administrar o sistema.
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3: O Monjaro, nome comercial da caneta emagrecedora à base de tirzepatida, pode ter sua patente declarada de interesse público. Esse é o objetivo do projeto de lei que acaba de ser apresentado no Senado. A declaração de interesse público reconhece a prioridade coletiva de um medicamento e é o primeiro passo para a licença compulsória, uma quebra temporária de patentes. Quem traz os detalhes é a Raíssa Abreu.
4: O Monjaro, nome comercial da caneta emagrecedora à base de tirzepatida, pode ter sua patente declarada de interesse público. Esse é o objetivo de um projeto que acaba de ser apresentado pelo senador Paulo Paim, do PT do Rio Grande do Sul. A declaração de interesse público reconhece a prioridade coletiva de um medicamento e é o primeiro passo para a licença compulsória, uma quebra temporária de patentes. O senador disse que a medida é importante porque o diabetes e a obesidade atingem especialmente os mais vulneráveis.
5: Sabemos que a população mais pobre muitas vezes é também a que tem mais dificuldades de acesso a uma alimentação saudável e, consequentemente, está mais exposta a problemas como obesidade e diabetes. O que importa é que o avanço da ciência e da tecnologia tenha uma finalidade social: chegar às pessoas que precisam de tratamento, especialmente aquelas que não têm condição de pagar.
4: A tirzepatida é considerada mais eficaz no controle do diabetes tipo 2 e da obesidade, mas só a farmacêutica Eli Lilly tem a autorização da Anvisa para comercializá-la no Brasil, o que encarece o produto. Há mais de 10 marcas autorizadas de canetas de controle do diabetes e da obesidade no Brasil. A maior parte delas à base de semaglutida. Recentemente, o governo federal anunciou a intenção de incorporar esses medicamentos ao SUS. O projeto de Paim vai ser examinado depois das eleições. Outras duas propostas semelhantes já estão em análise no Congresso. Uma da senadora doutora Eudócia, do PSDB de Alagoas, e uma do deputado Mário Heringer, do PDT de Minas Gerais. Vale lembrar que os tratamentos com canetas emagrecedoras devem ser feitos sob indicação e acompanhamento médico. Da Rádio Senado, Raíssa Abreu.
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0: Meio-dia e 40.
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2: Agora vamos conferir no Jornal Mato Grosso no ar a previsão do tempo para a região de Campos de Julho.
1: Chuva ou sol, frio ou calor, vamos de previsão do tempo.
2: Segundo a agência Climatempo, Clima e Previsão, o tempo nesta quinta-feira na região de Campos de Julho será de sol com muitas nuvens e períodos de céu nublado. Noite com pancadas de chuva. A temperatura na região permanece estável e terá a máxima de 30 graus.
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2: O município de Sapezal, em Mato Grosso, atinge o maior valor de produção agrícola do Brasil. A cidade ultrapassou Sorriso, no mesmo estado, que havia liderado o ranking no último levantamento. Mais informações na reportagem do Sérgio Pastor.
3: Os dados são da pesquisa da produção agrícola mundial do IBGE, divulgado na última quinta-feira. O município movimentou R$ 8,6 bilhões em 2025. Crescimento de 46,6% em relação ao ano anterior e recorde da série histórica. O resultado foi impulsionado principalmente pelo algodão, pela soja e pelo milho. Somente a produção de algodão herbáceo gerou aproximadamente R$ 5,1 bilhões, consolidando Sapezal como o município com o maior valor nacional obtido com a cultura. O resultado também mostra uma mudança na distribuição regional do valor gerado pelas lavouras brasileiras em 2025. Como destaca o analista da pesquisa PAN 2025, Henrique Noronha.
4: Entre as grandes regiões, o Centro-Oeste apresentou maior valor total de produção, um crescimento de 31,8%, voltou ao primeiro lugar, que foi ocupado pelo Sudeste em 2024. Esse ano o Sudeste está em segundo lugar, depois vem Sul, Nordeste e Norte. O Rio Grande do Sul e Pernambuco foram os únicos estados com queda no valor total da produção.
3: Com o desempenho, Sapezal assumiu a posição que em 2024 pertencia a Sorriso, a 420 quilômetros de Cuiabá. O antigo líder caiu para a terceira colocação no ranking nacional. A mudança, contudo, não está relacionada apenas ao desempenho das lavouras. Segundo o IBGE, a criação de Boa Esperança do Norte alterou a divisão territorial e produtiva da região. O novo município foi formado com áreas que pertenciam a Sorriso e Nova Ubiratã. Sapezal e Sorriso estão entre os 5 municípios de Mato Grosso que figuram entre os 10 maiores valores da produção agrícola do país. Campo Novo do Parecis ocupa a 4ª posição. Diamantino aparece em 6º lugar e Nova Mutum está na 9ª colocação. De Brasília, Sérgio Pastor, para o Mato Grosso Rural.
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2: A jornalista de agronegócios e sócia da Comunicativas, Lilian Munhoz, está chegando com o Boletim Conexão Agro e fala hoje sobre produção da próxima safra e os impactos do clima e do mercado econômico. Vamos acompanhar.
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5: Olá, meus amigos, é um grande prazer estar com vocês em mais uma semana, trazendo destaques do nosso agronegócio. E olha, o Brasil caminha para mais uma safra recorde de grãos. A Conab projeta uma produção de até 366 milhões e 600 mil toneladas na temporada 26-27, que está começando, um crescimento de 1,4% sobre o ciclo anterior. A área plantada também deve avançar e chegar a 85 milhões e 300 mil hectares. Na soja, os dados são os seguintes: o novo ciclo pode render mais de 181 milhões de toneladas, enquanto o milho, que também avança, pode alcançar cerca de 148 milhões de toneladas. O aumento do consumo de milho para ração e principalmente para a produção de etanol de cereais, né, os biocombustíveis, que a gente vê que está muito forte no Brasil, está entre os fatores que sustentam a demanda. O produtor querendo ampliar a produção de milho, de olho no mercado aí que vem demandando cada vez mais. E o Brasil segue forte também nas exportações. A previsão é de embarques de 8 milhões de toneladas de soja somente no mês de setembro, um volume volume quase 20% superior ao registrado no mesmo mês do ano passado. E um outro ponto de atenção para o produtor, aí sim é o que pega a questão do clima. A chegada da primavera ocorre sob influência do El Niño, aumentando muito a preocupação com a distribuição das chuvas, com os impactos sobre o plantio da safra de verão. A tendência, como a gente sabe com o El Niño, é de mais chuva em áreas do sul e sudeste e condições mais secas em partes do norte e nordeste. Então, o produtor muito atento a como vai reagir o clima na região dele. E no cenário econômico, a gente viu aí que o Copom reduziu a Selic para 13,75% ao ano. Essa decisão entra muito no radar do campo, principalmente pelo impacto dos juros sobre crédito, financiamento e investimentos. Então, a gente segue acompanhando o mercado financeiro, o clima e os impactos disso para a produção da nossa próxima safra. Lilian Munhoz, direto de São Paulo.
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2: Produtores rurais e empresas precisam ficar atentos ao prazo para entrega da DITR 2026, a declaração do Imposto sobre Propriedade Territorial Rural. O envio deve ser feito até às 23 horas e 59 minutos do dia 30 de setembro. Neste ano, pessoas jurídicas e produtores com imóveis acima de 100 hectares devem utilizar o serviço digital Minhas Declarações do ITR. Com conta gov.br prata ou ouro. Para imóveis de até 100 hectares, continua disponível o programa tradicional. O imposto pode ser pago em até 4 parcelas, desde que cada uma seja de pelo menos R$ 50. Quando o valor for inferior a R$ 100, o pagamento deve ser feito em cota única, também até 30 de setembro. Quem perder o prazo fica sujeito à multa de 1% ao mês de atraso, com valor mínimo de R$ 50. A pendência também pode dificultar o acesso ao crédito rural. Por isso, a orientação é não deixar a declaração para os últimos dias.
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2: Operação Carga Pesada investiga aumento abusivo dos combustíveis. A ANP recebeu 330 denúncias de aumentos injustificados nos postos. Confira os detalhes com o Gabriel Brum.
0: Após centenas de denúncias, fiscalização em postos de gasolina em todo o país apura aumento abusivo nas margens de lucro nas vendas de combustíveis líquidos. A Operação Carga Pesada surgiu a partir de denúncias recebidas pela ANP, Agência Nacional do Petróleo, Gás Natural e Biocombustíveis, de supostos aumentos abusivos nos preços. Foram 330. As informações foram compartilhadas com a Secretaria Nacional do Consumidor, que reuniu mais de 100 representantes dos PROCONs estaduais e municipais para alinhar as ações. Além disso, a Secretaria já instaurou 70 processos administrativos contra postos de combustíveis, que têm 20 dias para apresentar em defesa. De acordo com a Senacom, o foco não é o aumento de preço, mas o aumento da margem de lucro sem justificativa, o que pode caracterizar abuso contra o consumidor. Dados indicam preocupação maior com o diesel. O preço médio da versão S10 no país chegou a R$ 7,13 em 19 de setembro, com aumento de 2,3% na última semana. Na Bahia, que teve a maior variação, o litro chegou a R$ 7,74. A gasolina aumentou 0,2% na última semana e o etanol, 3,3%. Da Rádio Nacional em Brasília, Gabriel Brum.
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0: Com produção da Rema Comunicação e Jornalismo, direção-geral e de jornalismo de Vanderlei Munhoz, redação de Mariana Ramon, sonoplastia, efeitos sonoros e edição de Agnaldo Ramos, chega ao fim a edição 4844 do Jornal Mato Grosso no Ar, veiculada em mais de 70 emissoras de rádio em todo o estado.
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0: Ouvir rádio é estar informado de tudo o que acontece. Por isso, o rádio é o seu companheiro fiel de todas as horas. E mais uma vez, o que aconteceu em Mato Grosso, você acompanhou com a equipe do Jornal Mato Grosso no Ar.
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0: Estaremos de volta na sexta-feira, neste mesmo horário. Um grande abraço a todos, tenham um ótimo dia e até amanhã.
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5: Um grande acordo de investimento entre a Coreia do Sul e os Estados Unidos, com um projeto de destaque no Texas. A Coreia do Sul confirmou um projeto significativo nos Estados Unidos. Eles escolheram uma usina lá no Texas para ser o primeiro projeto dentro de um acordo de investimento gigantesco de 350 bilhões de dólares com os norte-americanos, mostrando o avanço dessa parceria bilionária.
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0: Meio-dia e 57.
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2: Com Jean Martinazzo no microfone, você entrou em uma zona onde o sentimento predomina. Seja muito bem-vindo ao Love Hurts, onde cada batida musical é um eco de lembranças, uma sensação intensa, uma narrativa possivelmente surra. Há lembranças que queimam como o sol de inverno, há memórias que recusam a desaparecer. Mas agora deixe esta canção te envolver, ela está aqui para te consolar. Amar pode ferir, aqui, porém, não fugimos disso. Vivenciamos, encaramos, mudamos a dor em canção. E agora é a hora de deixar a música dizer por você.
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0: Existem amores que se encerram inesperadamente. Existem finais que continuam ecoando nas recordações. E é por esta razão que, no ritmo da sua frequência, cada pausa é uma chance de tomar fôlego. Entramos no intervalo, mas permanecemos com você. Não vá ainda. Respire e deixe a música seguir narrando nossa história inacabada.
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4: Fala galera pet, que alegria ter você aqui com a gente no Momento Pet, a sua companhia para o universo animal. Eu sou o Lineu Silva e estou super animado para a primeira parte do programa. Começamos com natação para cães, um exercício de baixo impacto, estresse muscular, recuperação de fraturas ou para cães com tendência à displasia e problemas de coluna, pura saúde. Por fim, os coelhos. São agressivos? Que nada! São animais muito carinhosos, fáceis de treinar e bem limpinhos. Precisam da gaiola limpa e, claro, muito carinho. Ótimos companheiros. Demais, né? A gente faz uma rapidinha aqui, mas não sai daí. No Momento Pet, a próxima parte vem recheada de mais dicas e curiosidades. A gente volta já.
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0: 1h19.
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2: Regressamos e com nosso retorno continuam existindo sentimentos que nem mesmo o tempo pode apagar, pois são as histórias que nos marcam profundamente, ainda que pareçam ter sido separadas. Apesar das cicatrizes e dos silêncios, permanecem valiosos ouvir aquilo que o coração guarda.
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3: O Cruzeiro bate o martelo sobre o futuro de Gabigol e descarta negociação com o Santos.
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3: O Cruzeiro se posicionou sobre a possível negociação de Gabigol. Pedro Lourenço, dono da SAF do time mineiro, revelou o parecer do clube a respeito do negócio envolvendo o atacante. A definição é que o Cruzeiro não pretende negociar Gabigol com o Santos. Além disso, a Raposa descartou a possibilidade de um novo empréstimo, onde os salários seriam divididos entre os clubes. O futuro de Gabigol segue sendo um assunto a ser resolvido, mas a posição do Cruzeiro já está bem definida.
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8: Que energia boa ter você aqui no Momento Pet, com Lineu Silva, seu amigo que adora um bichinho. É sempre um prazer enorme trazer informações quentinhas para cuidar dos nossos peludos. Um assunto que gera muitas dúvidas, especialmente para quem tem gatinho. O vírus da imunodeficiência felina, o FIV. Calma, respira fundo. Ele afeta apenas gatos e não tem como passar pra gente, viu? É totalmente diferente do HIV humano. O FIV age destruindo os linfócitos T do sistema imunológico do seu felino, o que o deixa bem mais vulnerável a outras doenças. É crônico, sim, e ainda sem cura conhecida. Mas com um tratamento certinho e muito carinho, seu gato pode viver uma vida plena e feliz. Fique atento aos sinais. Converse sempre com o veterinário. Mas não saia daí, porque o Momento Pet continua daqui a pouco, com muito mais dicas e informações para cuidar do seu melhor amigo.

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0: 1h37.
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2: Estamos de volta e o sentimento de saudade ainda está aqui ao seu lado. Quieta, mas constante como sempre. Surpreender com alguns momentos se tornam mais vivos quanto os nossos corações se esforça para apagá-los. Mas existem coisas que insistem em não partir. Se não conseguirmos apagar o passado, que tal deixar uma nova melodia suavizar as coisas? Ouve essa.
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6: E aí, galera pet? Que bom que você ficou com a gente até essa parte final do nosso Momento Pet. Chegamos na reta decisiva do programa e a nossa última dica é super importante para quem tem um amigão em casa. Vamos falar sobre os passeios, que ajudam demais na socialização dos nossos cachorros. Levar seu cãozinho para passear não é só para ele fazer as necessidades, viu? É uma chance dele conhecer novos ambientes, outras pessoas e até outros animais. Isso é fundamental para melhorar o comportamento dele, diminuir a timidez ou, quem sabe, até aquela agressividade que não é legal. Ah, e claro, os passeios gastam energia, deixando seu pet mais tranquilo e feliz em casa. Um cão ativo é um cão mais saudável e contente, pode apostar! E com essa dica super valiosa, o nosso Momento Pet fica por aqui. Quero agradecer a sua companhia e o seu carinho pelos bichinhos, que é o que move a gente. Um beijo grande no seu coração e um abraço apertado no seu pet. A gente se encontra no nosso próximo programa com mais dicas e muito amor para os nossos companheiros de quatro patas. Até lá!

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0: hora de dar um até logo. Mas tenha em mente que certas histórias nunca têm o verdadeiro ponto final. Elas só continuam em outra página. 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E se não trouxer, nos encontramos novamente de maneira única como o rádio pode confortar. Vou nessa, galera. Até outro momento. Mantenham-se seguros.
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2: Uma autoridade iraniana indica que o Irã pode reabrir o Estreito de Hormuz em breve. Segundo uma autoridade do país, a nação persa pode reabrir o Estreito de Hormuz em até 7 dias. Mas claro, essa reabertura tem uma condição. Os Estados Unidos precisam reduzir a pressão militar na região com uma jogada estratégica que mostra a complexidade das relações internacionais, especialmente na economia e na geopolítica do Oriente Médio.
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0: É quinta-feira e já estamos na reta final, hora de se animar.
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0: Oi, gente, tudo bem? Está no ar, vem com a gente pela Rádio Conte, sintonize 101.5 com vocês. Eu, Marcela, esperando que estejam prontos para uma tarde animada com o melhor da nossa seleção musical. Hoje temos uma programação que vai agitar sua tarde com os melhores sucessos da atualidade, incluindo aquele sertanejo universitário que todos amam, para manter todos animados e muito mais. Afinal, a nossa missão é alegrar seu dia e melhorá-lo ainda mais. Contamos com a sua participação, mande o seu recado pelo nosso WhatsApp em 65999904664. Não deixe de seguir o nosso perfil, arroba Rádio Conte Mirassol, e o Facebook Conte Mirassol, se ainda não o faz. Aqui na Rádio Conte, temos um repertório especial esperando por você. Eleve o volume e venha se divertir com a gente.
2: Quando Guilherme Benício?

0: Ai, ai, ai.
1: Mas, pessoal, gostaram dessa playlist sensacional que acabamos de transmitir? Aqui no Vem Com a Gente, as tardes são sempre vibrantes, exatamente como vocês adoram. Esse espaço é totalmente dedicado a você que nos acompanha de casa, sempre interagindo com a gente pelo WhatsApp ou pelas nossas redes sociais da Rádio Conte. Chegou a hora de trazermos mais música de qualidade para animar sua tarde, porque entregar o melhor é a nossa especialidade aqui na Rádio Conte. Não importa onde você esteja, venha conosco e desfrute de cada momento.

qual vocês estão acompanhando, vem com a gente. Só tocamos sucessos até o momento e espero que estejam gostando tanto quanto a gente aqui na Rádio Conte. Não se preocupe que ainda temos muito mais música para animar sua tarde deliciosa. Fique por aqui que logo mais tem mais. Pausa rápida e já retornamos. Aproveite esse momento para nos contatar pelas redes sociais ou mandar sua mensagem pelo nosso WhatsApp. E lembre-se, acompanhamos você onde quer que vá. Voltamos logo.

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0: 2h21.
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2: E aí, galera, retornamos com Vem Com A Gente para tornar sua tarde ainda mais alegre com uma seleção de dos melhores hits. Ligue o rádio e desfrute dessa energia contagiante. E não esqueça de se conectar conosco através do Instagram, Facebook e, claro, no WhatsApp do número 65999904664. Estamos ansiosos para ouvir as suas opiniões, seja uma curiosidade, pedido de música ou aquela mensagem especial. Estamos sempre disponíveis. Segura essa, estão chegando mais faixas fantásticas para você curtir e elevar ainda mais seu astral da sua tarde. Vamos embarcar nessa vibe.

pessoal, que tarde maravilhosa com essa seleção de músicas, né? Aproveitando essa energia positiva, quero avisar que ainda temos muitas surpresas pela frente. Por aqui estamos só começando a animar sua tarde, não desligue! Em instantes retornamos com mais dos seus hits favoritos, onde quer que você esteja, a Rádio Conte está lá. Após essa pausa, a música boa não para, mantenha-se sintonizado e participe enviando um alô via WhatsApp ou nas redes sociais da Rádio Conte.

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0: volume permita que a energia da música envolva você, pois mais sucessos estão a caminho. Mantenha-se sintonizado na Rádio Conte em qualquer lugar. Estamos de volta com muita energia para animar sua tarde. Você está conectado ao lugar certo para aproveitar cada momento dessa vibração única que só a Rádio Conte oferece. Aguarde por mais uma série de hits que vão alegrar sua tarde. E não se esqueça de mandar aquela mensagem pra gente através das redes sociais. Conte-nos tudo sobre a sua experiência, como o setlist de hoje, e ainda tá só começando a tarde, viu? Vem muito mais por aí.
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0: tivemos uma sequência fenomenal de músicas que elevaram o astral da nossa tarde. Aqui no Vem Com A Gente, sempre cultivamos um espírito alegre e otimista, oferecendo os sucessos do momento e os sons que mexem com nossos corações. E continuamos a todo vapor, não desligue agora, continue engajado pelas redes sociais da Rádio Conte. Espero você lá, então aumente o som e continua com a gente.
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0: Que pancada, bebê.
1: E aí, turma, tomara que vocês estejam curtindo esse clima sensacional, que é a nossa marca. As músicas até aqui foram de arrasar, hein? Vamos pausar brevemente, mas fiquem tranquilos. Em breve, retornamos com mais hits espetaculares para animar sua tarde. Continue com a gente. Partilhe aquela mensagem no Facebook, Conte Mirassol, no Instagram, arroba Rádio Conte Mirassol, e no WhatsApp, 65999904664, aqui da Rádio Conte. Porque aqui no Vem Com A Gente, a diversão é sem fim. Não saia daí que já voltamos.

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2: Mbappé ignora o lobby por Lamine Yamal e admite: seria uma decepção não ganhar a Bola de Ouro.
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2: O craque Mbappé, em declarações recentes, deixou claro seu foco e ambição. Ele parece ignorar o lobby que vem sendo feito em torno do jovem talento Lamine Yamal, e foi bem direto ao falar sobre suas expectativas individuais. Mbappé admitiu com todas as letras que para ele seria uma decepção não ganhar a Bola de Ouro. Uma declaração que mostra a sede do jogador por reconhecimento e pelo principal prêmio individual do futebol mundial.
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0: Regressamos com mais uma onda de energia otimista aqui na Rádio Conte. Não desgrude, porque a nossa tarde está apenas começando com tudo em cima. Este é um instante perfeito para abrir as portas da sua casa ao som e animar tremendamente o seu dia. Para você que está conectado, já sabe, a nossa missão é elevar a alegria e muita música para sua galera. Então não perca tempo e envie sua mensagem pelo WhatsApp para interagir conosco. Estamos ansiosos para receber seu recado. Não saia daí, porque temos uma seleção de músicas sensacionais para animar ainda mais seu dia, não importa onde você esteja.
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acabou de aproveitar um set fantástico aqui na Rádio Conte. Sem dúvida, essas faixas tornaram nossa tarde mais vibrante e energética. Mantemos a vibe sempre elevada por aqui, apresentando sucessos mais quentes para você curtir em qualquer lugar. Convém com a gente. Não mude de estação, porque estamos preparando mais sucessos musicais para você.

tarde eletrizante, hein? As faixas que rolaram trouxeram aquele pique e tornaram tudo mais fantástico. E olhem que isso é só o começo. Pausa rápida agora, fique atento porque já já temos mais hits pra você se divertir. Continue conosco. Aproveite esse momento pra entrar em contato com a gente. Nosso WhatsApp é o 65999904664. Acompanhe também as novidades pelo @RádioConteMirassol e no Facebook Conte Mirassol, com uma seleção de hits pra animar sua tarde. É rapidinho, você está na Rádio Conte, onde quer que

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2: O presidente da China, Xi Jinping, deve fazer uma pressão direta sobre o presidente dos Estados Unidos, Donald Trump, para que ele interrompa a venda de armas para Taiwan. O presidente chinês Xi Jinping tem uma agenda importante em sua visita aos Estados Unidos. A expectativa é que ele pressione o presidente Donald Trump para que pare com a venda de armas para Taiwan. E Xi Jinping deve colocar essa pauta em destaque, buscando uma mudança na política americana em relação à ilha.
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Retornamos com força total aqui do seu lado nessa tarde espetacular. E aí, galera, estão preparados para a próxima parte? Apenas músicas excelentes para descontrair e deixar tudo mais leve. Aproveite o clima e desfrute de cada momento mantendo a sintonia. Não esqueça de dar um alô pelas redes sociais, compartilhe sua música preferida e de onde você está nos ouvindo. O microfone é seu. Venha participar que estamos sempre conectados com a sua vibração. E lembre-se, hein, ainda temos uma seleção incrível de músicas vindo por aí para você curtir de onde estiver. Não saia daí porque a melhor parte da tarde está por vir. We'll be right back.

galera da Rádio Conte, as faixas que acabamos de ouvir deram um toque especial na nossa tarde, não acha? Desejo que estejam curtindo ao máximo, assim como estamos por aqui. Não existe nada melhor do que essa vibe contagiante estar com você em qualquer lugar. O engajamento de vocês nas redes sociais e no WhatsApp está explodindo. É incrível presenciar essa vibração contagiante. Não fique de fora, prepare-se porque temos ainda mais música para animar seu final de tarde.

0: esqueceu a...
1: E aí, galera, estão vendo que tarde linda temos hoje? Acabamos de ouvir umas faixas espetaculares nesse clima perfeito. E tomara que estejam gostando, viu? Porque daqui a pouco vamos trazer mais músicas que vão tocar o coração de vocês. Como sempre, aqui na Rádio Conte. Faremos um intervalo breve agora, mas não deixe de seguir a gente em @ Rádio Conte Mirassol e no Facebook Conte Mirassol. Voltaremos em instantes com os sucessos que você adora e toda aquela vibe boa pra turbinar sua tarde. Fique ligado porque a boa música continua conosco.

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0: 13h20.
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2: Saudações, amigos ouvintes, que estamos ao vivo aqui no Vem Com a Gente da Rádio Conte. Eu sou a Marcela, agradecendo a presença aqui de cada um de vocês. Continuem sintonizados para mais melodias que vão alegrar sua tarde, onde quer que esteja. Mais ritmos incríveis estão a caminho. Aproveite para enviar sua mensagem através do WhatsApp no número 65999904664 e, claro, acompanhe a Rádio Conte nas redes sociais. Estamos no Instagram, @RadioConteMirassol, e também no Facebook, Conte Mirassol. Estamos atentos para conhecer as suas ideias. Voltando a conversa, bora focar no que realmente importa. Mais hits pra você curtir, aumente o som.
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1: E aí, turma, estamos de volta na Rádio Conte com o programa Vem Com a Gente. Preparem-se para uma tarde cheia daquela vibe incrível que sempre gostamos de compartilhar. Mande um alô pelo WhatsApp no 65999904664 e não deixe de seguir a nossa rádio nas redes. Estamos no Instagram, @RadioConteMirassol e no Facebook, Conte Mirassol. Ficamos ligados para ouvir as suas impressões. Que tal voltarmos ao essencial, hein? Continue no clima, pois temos mais faixas incríveis para você desfrutar imediatamente.

estão gostando da tarde até agora? Aqui na Rádio Conte só rolam hits impressionantes. Fiquem ligados porque tem muito mais vindo por aí em breve. Em breve retornaremos com mais hits para animar sua tarde. Aproveite o intervalo para interagir conosco nas redes sociais ou pelo WhatsApp. Não mude de canal porque daqui a pouco tem mais músicas. Esperando por você após o intervalo para iluminar sua tarde. Fique por aqui.

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1: E aí, pessoal, tudo bem? A energia tá nas alturas aqui na Rádio Conte, ainda temos muito pela frente. Não esqueçam de mandar sua mensagem pelo WhatsApp, que estamos aqui prontos para atendê-los. Fica por aqui que o clima só esquenta, em breve mais hits que você curte vão elevar seu astral. Fique atento, tem música boa chegando. Com certeza, pessoal, hora de música para enriquecer a nossa tarde alegre e vibrante. Clique em play e curta essa vibe com a gente.
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0: turma ligada aqui na Rádio Conte. Tomara que vocês estejam curtindo esses hits fantásticos que tocaram agora. É uma alegria enorme poder dividir esse momento com vocês, trazendo a vibe mais alto astral da tarde do Vem Com A Gente. E o show continua. Prepare-se, pois ainda temos muitas melodias emocionantes pra você. Não perca, fique atento em qualquer lugar.
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só, que alegria boa tá rolando, hein? Apenas curtimos uma faixa espetacular nessa bela tarde aqui na Rádio Conte. Fique ligado e compartilhe essa energia conosco. Não tire o pé daqui, que logo mais, depois do intervalo, continuamos com grandes sucessos pra turbinar seu dia. E vamos interagir, hein? Envie sua mensagem pro WhatsApp no 65999904664 e siga-nos também nas redes, @RadioConteMirassol no Insta e Conte Mirassol no Face. Diga-nos como está sendo a sua experiência. Continue sintonizado aqui na Rádio Conte e desfrute desse clima perfeito com a gente. Muito mais músicas boas vem por aí, eu volto já.

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2: Corinthians não paga jogadores e chega ao segundo mês de atraso em direitos de imagem.
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2: O clube, para a preocupação dos seus torcedores e, claro, dos próprios atletas, não efetuou o pagamento aos jogadores. Essa situação de atraso já se estende, chegando agora ao segundo mês consecutivo, especificamente no que diz respeito aos direitos de imagem dos atletas. Um cenário que sempre gera instabilidade e muita discussão no ambiente do futebol, especialmente em um clube da grandeza do Corinthians.
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0: pessoal, já estamos concluindo outra edição maravilhosa do Vem Com A Gente aqui na Rádio Conte. Que prazer ter vocês aqui curtindo as top músicas da tarde. Eu sou a Marcela, espero que tenham aproveitado ao máximo e se divertido com cada batida. Afinal, aqui no Vem Com A Gente, nós estamos sempre por perto, independente de onde você esteja. E aí, já nos segue? Continuamos batendo um papo no Instagram, @RadioConteMirassol, e no Facebook, Conte Mirassol. Pronto, galera, a próxima vez que nos encontraremos será aqui na Rádio Conte. Continuem conosco, pois temos muita música de qualidade a caminho. Até a próxima! Fique sabendo que o Vem Com A Gente é feito sob medida pra você que não desgruda da 101.5 e é fã da boa música, acompanhada de muita alegria e energia positiva.
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2: O dólar à vista inicia em sessão de alta, mostrando um movimento alinhado com o que se observa lá fora, com uma piora na percepção de risco no exterior. Olhando para o mercado financeiro, o dólar à vista, conforme a gente comentou, começa a sessão em alta. Esse movimento reflete uma piora na percepção de risco que está acontecendo lá fora, e isso acaba se alinhando aqui, puxando a moeda para cima frente ao real. É sempre bom ficar atento a esses movimentos, que impactam diretamente o nosso dia a dia, né? A economia global tem seus reflexos por aqui.
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0: 4 e 5.
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2: Boa tarde Mirassol. Que alegria estar com você hoje, quinta-feira, 24 de setembro de 2026. A Rádio Conte te dá as boas-vindas para o Vem Com A Gente. Sou Pedro do Vale e até às 6 da tarde a gente te leva muita alegria, música boa, informação, sucessos que você adora e a sua participação. Aumente o volume, chegue mais. Nesta parte, vamos falar sobre a força dos salmos, que mostram a grandeza de Deus e o valor que ele dá ao ser humano. É para inspirar.

tarde, galera linda! Que energia incrível nessa parte do Vem Com A Gente, aqui na Rádio Conte, 101,5 FM. Manda sua mensagem, pede a sua música, fala com a gente pelo WhatsApp 99904-6464. Vem junto, onde você estiver!

Boa tarde, galera! Que astral incrível aqui no Vem Com a Gente! A gente vai rapidinho pro nosso intervalo comercial, mas já a Rádio Conte 101,5 FM tá de volta com muito mais pra você. Onde você estiver, fica ligado, hein? Manda um alô no zap 999904664. Siga @Rádio Conte Mirassol no Insta. A gente volta! 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

0: Estamos de volta. Boa tarde, minha gente. Que energia incrível, hein? Alô, alô. Um abraço especial para Dinei lá no Porto Estrela e para Márcia Ginenes. Muito obrigado mesmo pelo carinho da audiência, viu? Continuem ligadinhos, porque a tarde está só começando aqui na Rádio Conte 101,5 FM. Onde você estiver, a gente tá junto. Quer participar? Manda um alô pra gente no WhatsApp. É o 99990-4664. No Facebook, procura por Conte Mirassol. E no Insta, @RadioConteMirassol.
1: Manda, Guilherme, desculpa isso aqui, ó.

0: Ai, ai, ai.
1: Boa tarde, galera. Vem com a gente, tá no ar. Rádio Conte 101,5 FM, a rádio onde você estiver. E nessa parte do programa, a gente segue com muita energia e o astral lá em cima. Fique ligado, porque a boa vibe não para por aqui.

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1: Boa tarde, galera. Que energia boa demais rolando aqui na Rádio Conte, 101,5 FM. Você tá ligado no Vem Com A Gente, a sua companhia perfeita para esta tarde. O astral tá lá em cima e a gente tá junto, onde você estiver, sempre com a melhor programação. Não esquece de colar com a gente no Facebook, Conte Mirassol, e no Insta, é @RadioConteMirassol. Manda um alô no nosso WhatsApp, anota aí, 9999-904664. A gente vai fazer uma pausa rápida agora, mas já já eu tô de volta com muito mais pra você. Fica aí, Rádio

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Boa tarde, Rádio Conte, 101,5 FM. Estamos de volta. O Vem Com A Gente tá no ar com muito som, alegria e aquele clima que você ama. Aumenta o volume aí e cola com a gente, porque essa terceira parte do programa está só começando. A sua Rádio Conte, onde você estiver. No Facebook é Conte Mirassol. No Insta, @ Rádio Conte Mirassol. Nosso WhatsApp é 999904664. Mande seu recado. E para deixar essa tarde ainda mais especial, para agitar de vez, vem aí uma que é puro sentimento, corpo e alma, com Três Vícios.

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0: Boa tarde, galera! Que astral sensacional que a gente está construindo aqui na Rádio Conte 101,5 FM. É o Vem Com A Gente, onde você estiver. E olha, o agito não para por aqui, tá? A gente segue nessa energia que só a Rádio Conte tem para te entregar. Vem com a gente nas redes, manda sua mensagem no Facebook Conte Mirassol, no Instagram arroba Rádio Conte Mirassol e o WhatsApp é 99990-4664. Manda um alô! Que bom ter você nessa parte do programa.
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Boa tarde, meu povo. Que astral sensacional aqui no Vem Com A Gente. Agora, a gente vai dar uma pausa rápida, mas é para recarregar as energias e voltar com tudo. Fica ligadíssimo na Rádio Conte, 101,5 FM, onde você estiver. É rapidinho, hein? Volto já. Rádio!

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2: No ar, Sport News. No Fluminense, a relação entre Marcão e Thiago Silva é tão forte que o treinador já projeta um futuro como auxiliar do zagueiro.
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2: A relação entre o treinador Marcão e o zagueiro Thiago Silva é um exemplo de parceria e lealdade no futebol. Atualmente treinador do Fluminense, Marcão já manifestou o desejo de ser auxiliar técnico de Thiago Silva. E isso aconteceria, claro, após a aposentadoria do zagueiro, que ainda tem muitos anos de carreira pela frente, mas já mostra um vínculo que transcende o campo. Essa proximidade entre os dois é tão grande que Marcão quer sim continuar trabalhando ao lado de Thiago Silva no futuro, mantendo essa conexão forte e vencedora no tricolor.
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Boa tarde, estamos de volta com Vem Com A Gente, na Conte 101,5. Um abraço forte para Rosilene Ramos e para querida Kátia, lá em Glória do Oeste. Que alegria ter a sua companhia nesta parte do programa.

tarde, galera! Chegamos com tudo nessa parte do Vem Com A Gente na Rádio Conte, 101,5 FM. É a sua companhia perfeita, onde você estiver. A gente tá no ar, cheio de energia, e você pode participar com a gente, mandando seu recado, pedindo sua música. Corre lá no nosso Instagram, é @radioconte_mirasol. Vem com a gente!

tarde, galera. 101,5 FM, onde você estiver. Eu sou Pedro do Vale e agora vamos para o nosso intervalo comercial. Mas ó, é rapidinho. Volto já já com muito mais do Vem com a Gente. Fica com a gente.

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2: O Itaú Personalité lança uma nova campanha buscando ampliar o relacionamento com o público de alta renda. O Itaú Personalité está com uma nova campanha de peso. A ideia é clara: atrair e fortalecer o relacionamento com o público de alta renda. Para isso, eles recorreram a algo muito interessante: as histórias de conquistas pessoais e profissionais de seus próprios clientes. Uma forma de mostrar identificação e valorizar quem já faz parte. E, claro, convidar novos clientes a fazerem o mesmo. É uma estratégia que busca aprofundar a conexão, né? Usando o sucesso dos clientes como inspiração para outros.
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1: Como é bom ter a tua companhia aqui comigo, tudo bem com você? Que bom que você está aqui comigo, está aprendendo bastante? Por esses dias nós estamos falando aí do Setembro Amarelo, nós estamos falando sobre a saúde mental, como anda a sua saúde? Fala aí pra mim, tá bom? Tá tranquilo ou não? Ou às vezes tá querendo aí chutar o balde, como diz? Como diz o ditado popular. A gente brinca, eu estou aqui, claro, tentando trazer com mais leveza esse assunto para vocês, mas é um assunto bem delicado, é um assunto que requer muita atenção, porque isso tá acometendo até as nossas crianças de hoje em dia, não é verdade? Hoje em dia a gente vê tanta criança nervosa, tantos adolescentes sem paciência, e tem que ter um agravante também, né, que é o muito consumo de telas, e isso faz com que as crianças tenham muitas informações num curto espaço de tempo e acabam aí prejudicando sim a nossa saúde mental. E nós adultos, né, é claro, nós temos os nossos afazeres todos os dias, nós temos aí as nossas demandas e preocupações diárias, né, pais de família, mães também, já temos as nossas preocupações e além disso temos que conviver também com outras coisas que já aconteceu na nossa vida, né, um trauma de infância ou um relacionamento que está acabando, ou tem pessoas que estão vivendo em relacionamentos abusivos, pode ser dentro de casa, com a mãe, com o pai, com o esposo, ou com a esposa, o que é mais, um relacionamento abusivo no trabalho, e às vezes a gente não tem coragem de sair dali, porque é o nosso sustento. Acontece, gente, acontece muito isso. Infelizmente, é o que mais tem, são pessoas sofrendo por abusos psicológicos, que é um abuso assim, mais silencioso, não tem essa visão assim de corpo machucado, mas a alma fica totalmente destroçada, viu? É muito triste isso, como eu já abri o coração pra vocês aqui, a gente tem que tomar muito cuidado, nós temos que tomar muito cuidado com o que nós ouvimos, com quem nós temos as nossas amizades, porque tem pessoas que se dizem nossos amigos, mas querem nos levar para um lugar muito diferente daquilo que nós desejamos, né? E quando nós nos vimos a situação ali por completo, estamos ali em plena ruína psíquica, tá? Então, assim, vamos olhar para nós com mais carinho, com mais cuidado, com mais amor. Dê a você a paciência que você precisa, tá? O amor que você precisa. Não espere pelos outros, porque, de verdade, se nós não tivermos esse olhar de compaixão para nós mesmos, eu digo com toda clareza, as pessoas lá fora não vai ter. Não vai mesmo, tá certo? Então, cuide de você. E hoje eu quero trazer aqui a mensagem de Jeremias, versículo 14, aliás, do capítulo 20, que diz assim: maldito seja o dia em que eu nasci. Jeremias foi escolhido por Deus para anunciar a sua palavra, mas na sua caminhada não foi fácil. Ele foi rejeitado, perseguido, incompreendido e enfrentou muitas oposições. Em determinado momento, em sua angústia, foi tão grande que ele desejou nunca ter nascido. São palavras fortes. Jeremias, por serem tão fortes, ela não mostraram que a Bíblia não romantiza o sofrimento. Jeremias não fugiu e nem fingiu que estava bem. Ele colocou diante de Deus aquilo que estava sentindo. Isso é importante para nós. Quantas vezes ensinamos as pessoas a esconder a tristeza? Olha, não chora não. Seja forte. Você precisa superar. Com toda clareza, meu querido e minha querida amiga, se o choro vier, chore. Se você não está bem, não precisa esconder que você não está bem. Se você não consegue superar um trauma que aconteceu, deixe que o tempo irá cuidar disso. Uma hora você vai sair dessa situação, mas temos passos a seguir. Nós precisamos buscar ajuda e fazer o que é da nossa parte para que Deus ajude a fazer a outra, que é o milagre. Mas algumas dores mulheres precisam primeiro ser reconhecidas e acolhidas. Não podemos tratar toda a tristeza como se fosse falta de fé. Não podemos transformar todo o sofrimento em uma cobrança espiritual. Existe um momento em que precisamos simplesmente ouvir. Jeremias nos ensina que até mesmo uma pessoa com uma missão dada por Deus pode atravessar períodos de profunda angústia. Talvez você esteja lutando contra isso, contra os pensamentos, contra os sentimentos que não consegue contar para ninguém. E por isso precisamos criar ambientes onde as pessoas possam dizer: eu não estou bem, eu sinto medo, eu tenho vergonha, eu não estou pronta para receber as respostas. E se isso acontecer com você, se você estiver perto desta pessoa, escute, acompanhe, não julgue, apenas apoie, pois a dor desta outra pessoa é tão profunda que você não sabe, mas Deus sabe como lidar com tudo isso. Entretanto, a escuta, o abraço, a compaixão é o melhor remédio para aqueles que estão sofrendo. Reflita comigo no dia de hoje.
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Estamos de volta com o Vem Com A Gente, na sua Rádio Conte, 101,5 FM. Onde você estiver, um alô especial para Suzy Faleiros e também para o Ronaldo do Rancho Alegre. Que Deus abençoe a tarde de vocês. Muito obrigado por escolherem a nossa programação. Para embalar esta parte do programa...

0: tarde, galera. Que energia boa que a gente sente por aqui na Rádio Conte, 101,5 FM. Vem com a gente, pra cima, com o astral lá no alto. É a trilha sonora perfeita pra sua tarde, onde você estiver. E pra interagir, manda um alô no nosso WhatsApp. Anota aí, 99990-4664. Cola também no Facebook, Conte Mirassol. E no Insta, @ Rádio Conte Mirassol. A gente tá junto, é só alegria. 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
1: Existe uma teoria que se chama 90-10, onde uma pessoa tem 90% daquilo que você procura em alguém, só que você foca naqueles 10% que falta. Aí você sai pra rua, se aventura, e realmente você encontra aqueles 10%, mas não se deu conta que perdeu os 90%.

Boa tarde, meu povo lindo que está ligado com a gente. Chegamos rapidinho aqui na Rádio Conte, 101,5 FM, no nosso Vem Com a Gente, para mais um intervalão daqueles. Daqui a pouquinho a gente volta com muito mais para você. Não sai daí não, tá? Fica na sintonia da Conte, onde você estiver. E já sabe, para interagir é fácil. Manda um alô no nosso WhatsApp, 999904664. Ou cola nas redes, Facebook Conte Mirassol, Instagram, @RadioConteMirassol. Não desgruda, que a gente tá só começando.

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4: Animal desaparecido. Está desaparecido desde domingo, dia 20, à tarde, por volta das 17h25, do rancho Sítio do Senhor Samuel, próximo à Draga Porto de Areia, em Curvelândia. 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Lion é um cachorro dócil e muito apegado à família. Fica dentro de casa, tem epilepsia e faz uso de medicação controlada e precisa de cuidados diariamente. 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

0: 5h34.
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2: Boa tarde, boa tarde. Estamos de volta à Rádio Conte 101,5 FM. Onde você estiver, segue com o Vem Com A Gente para animar a sua tarde. Um alô especial para Eliane Alves, para o Beto e para você que está sempre ligadinho na programação da Conte. Muito obrigado pela audiência e pelo carinho de sempre. O Vem Com A Gente, com Pedro do Vale, continua até às 18h, com muita música boa e a sua participação. E para começar essa parte do programa com o pé direito, aumente o volume, que tem Gilberto e Gilmar chegando com Mulher.

Boa tarde, meu povo. Vem com a gente na Rádio Conte, 101,5 FM, a rádio que tá sempre com você, com muita energia e a melhor companhia para sua tarde. E para interagir, mandar aquele alô, pedir sua música favorita, é só chamar no nosso WhatsApp, 999904664. Não esquece de seguir a gente também, Conte Mirassol no Facebook e arroba Rádio Conte Mirassol no Instagram. Fica com a gente, porque a diversão não para.

0: esqueceu a...
1: Boa tarde, galera! Que energia boa, hein? Você tá ligadaço no Vem Com A Gente, aqui na Rádio Conte, 101,5 FM. A gente vai pro nosso rapidíssimo comercial, mas já eu tô de volta com muito mais pra você. Fica ligado! Manda aquele alô no zap 99990-4664. 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

Chegamos ao fim de mais um Vem Com A Gente. Que tarde incrível. Obrigado pelo carinho da audiência, pelas mensagens e pela companhia. Que Deus abençoe você e sua família. Eu sou Pedro do Vale. Agradeço a sintonia da Rádio Conte 101,5 FM nesta quinta-feira, 24 de setembro de 2026. Um grande abraço. Até a próxima. Tchau, pessoal.

0: 5h54.
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0: Está no ar a Voz do Brasil. As notícias do governo federal que movimentaram o país no dia de hoje.
1: Olá, boa noite.
2: Boa noite para você que nos acompanha em todo o país.
1: Quinta-feira, 24 de setembro de 2026.
2: Vamos aos destaques do dia.
1: Segurança pública.
2: Operação investiga suspeita de ocultação de patrimônio e lavagem de dinheiro na compra de distribuidora de combustíveis. Luana Karen.
3: O objetivo da operação é desvendar a utilização de estruturas complexas de lavagem de dinheiro e ocultação de patrimônio no setor de combustíveis.
1: Tráfico de pessoas é crime.
2: E você sabe como identificar e combater esse tipo de ação?
1: Conversamos sobre o assunto com o diretor de migrações do Ministério da Justiça e Segurança Pública, Victor Semple.
2: Ele fez um alerta para formas de aliciamento, sinais de risco e medidas de prevenção e proteção.
4: É sempre bom a gente desconfiar daquela oferta de emprego no exterior, sem maiores detalhes, aquela questão do dinheiro fácil, né? Não existe dinheiro fácil.
1: Memória do Brasil ganha vida com a recuperação de imagens históricas.
2: Cinemateca abre as portas do passado e permite a visita pela internet. Gabriela Noronha.
5: Pesquisadores estão digitalizando mais de 180 mil rolos de telereportagens e cinejornais da TV Tupi, a primeira emissora de televisão do país.
1: Hoje, na apresentação da Voz do Brasil, eu, Mariana Jungmann e Luciano Seixas.
2: E acompanhe a gente ao vivo, acesse radiogov.ebc.com.br ou o canal Gov na sua TV aberta.
1: Foi deflagrada hoje mais uma fase da Operação Carbono Oculto.
2: O objetivo é investigar conexões financeiras e estruturas utilizadas para crimes de lavagem de dinheiro ligados ao setor de combustíveis.
1: Estão sendo cumpridos mandados de busca e apreensão em 7 estados do país.
3: A terceira fase da Operação Carbono Oculto cumpriu mandados de busca e apreensão em endereços vinculados a 13 pessoas físicas e 19 pessoas jurídicas em São Paulo, Espírito Santo, Goiás, Mato Grosso, Minas Gerais, Rio de Janeiro e Santa Catarina. O objetivo da operação é desvendar a utilização de estruturas complexas de lavagem de dinheiro e ocultação de patrimônio no setor de combustíveis. Entre os alvos estão uma usina na sucroalcooleira do interior de São Paulo, além de empresas do sistema financeiro, as fintechs, fundos de investimento, escritórios de advocacia, bancos, empresas de fachada, administradoras de recursos e uma das maiores distribuidoras de combustíveis do país. O superintendente substituto da Receita Federal em São Paulo, Cláudio Ferrer, detalhou o esquema.
6: A gente tem uma operação que foi a aquisição de uma distribuidora na ordem de 100 milhões de reais. Só que para essa aquisição dessa distribuidora, primeiro, houve uma aquisição de uma usina sucroalcooleira. Para a aquisição dessa usina, você teve a estruturação de fundos de investimento. Em resumo, é uma estrutura extremamente complexa. A gente está falando aí, pelo menos, de umas 6-7 camadas de estruturas de fundos de investimento até chegar nessa aquisição.
3: O ministro da Fazenda, Dario Durigan, comentou sobre os desafios da Operação Carbono Oculto e a necessidade de um trabalho coordenado entre os órgãos de inteligência para fazer frente ao crime organizado.
7: As entidades do sistema financeiro têm a obrigação de informar para as autoridades, seja para o Banco Central, seja para a Receita, movimentações estranhas. Se essa informação não chega, você dificulta a autoridade. Então, o que nós estamos vendo é que muitas fintechs, muitos bancos, muitas administradoras não só deixam de fazer a comunicação devida para as autoridades, como foram capturadas, estão a serviço do crime organizado. Portanto, a dificuldade de elucidação, ela exige que nós tenhamos coordenação entre os vários órgãos de inteligência, porque senão a gente não consegue.
3: Ao longo de 5 anos, a organização criminosa teria movimentado 11 bilhões e 600 milhões de reais entre lavagem de dinheiro e ocultação de patrimônio. Cláudio Ferrer, da Receita Federal, destacou que as investigações continuam.
6: Enquanto a gente não conseguir debelar dentro do mercado de combustíveis essas estruturas, a investigação não vai parar. O desafio do Estado brasileiro é conseguir sanear esse mercado financeiro para que o crime organizado não consiga crescer e aí nós consigamos efetivamente asfixiar essa economia do crime.
3: A primeira fase da Operação Carbono Oculto foi deflagrada em agosto de 2025 pela Receita Federal, pelo Ministério Público de São Paulo e pela Polícia Federal, com foco em adulteração de combustíveis. A segunda fase aconteceu em maio deste ano, já com foco na movimentação financeira das fintechs. Reportagem Luana Karen.
2: Mais de 1.300 páginas e perfis usados para divulgar plataformas de apostas irregulares foram retirados do Facebook e do Instagram.
1: A medida foi determinada pelo Ministério da Justiça e Segurança Pública depois que o Laboratório de Operações Cibernéticas apontou páginas nessas redes sociais usadas para divulgar propagandas, vídeos e links de plataformas de apostas.
2: O objetivo é impedir que as redes sociais sejam usadas para atrair novos usuários para sites de apostas que funcionam de forma irregular.
1: As investigações continuam para identificar os responsáveis pelos perfis e encontrar outros canais usados para divulgação de plataformas irregulares.
2: Esta semana é marcada pela luta contra o tráfico de mulheres e crianças, que foi comemorado ontem.
1: Esses dois grupos respondem atualmente pela maior parte das pessoas que são vítimas desse tipo de crime no Brasil.
2: Camboja e países da Europa estão entre os principais destinos e a exploração sexual está entre as maiores finalidades do tráfico.
1: Apesar disso, homens também podem ser aliciados e enviados ao exterior para trabalhos forçados, especialmente em centros de produção de golpes cibernéticos.
2: Nós conversamos com o diretor de Migrações do Ministério da Justiça e Segurança Pública, Vitor Semple, sobre os protocolos adotados pelas autoridades brasileiras e o Plano Nacional para Coibir o Tráfico de Pessoas. Acompanhe.
1: Diretor, bem-vindo à Voz do Brasil. Obrigado. Prazer ter o senhor conosco aqui. Importante a gente começar, então, essa entrevista explicando para o nosso ouvinte o que, que é tráfico de pessoas, o que, que configura esse crime.
4: Olha, boa tarde, obrigado Mariana, Luciano aí pela oportunidade, né? O tráfico de pessoas, ele está tipificado lá no nosso Código Penal, né? No artigo 149-A. É, e ele é identificado como caracterizado no ato de recrutar, aliciar, transportar, transferir ou até manter sob cárcere uma pessoa, né, para fins de violência, para fins de exploração, para fins de redução à condição análoga à de escravo, para fins de exploração sexual e sempre mediante alguma fraude, né, algum abuso, alguma coação, justamente para reduzir essa pessoa, né, à finalidade da exploração.
2: Quais são os sinais que as pessoas devem estar atentas para identificar um possível aliciamento para o tráfico?
4: Olha, o tráfico, ele pode parecer, né, uma coisa de novela, né, como a gente brinca, mas ele está muito próximo da nossa realidade, né? Então, é sempre bom a gente desconfiar daquela oferta de emprego, né, no exterior, sem maiores detalhes, aquela questão do dinheiro fácil, né? Não existe dinheiro fácil, a gente sabe disso, né?
2: O governo federal tem um plano nacional de enfrentamento ao tráfico de pessoas, né? Que tipo de ações estão previstas nesse plano?
4: A gente sabe, né, que o tráfico de pessoas, como um crime bastante complexo, ele exige uma resposta que não seja de um órgão só, né? Ele exige uma resposta bastante coordenada, né? Então, nós contamos no Plano Nacional com 5 eixos de atuação, né? Desde da prevenção, né? Ou seja, a gente tentar reprimir essas ofertas, né? Desde que a pessoa recebe a oferta, ela já vai saber que ali não é uma oferta interessante, né? Que ela desconfie daquela oferta, né? Então, a prevenção ao crime, desde a responsabilização dos perpetradores desse crime, né? Então, o Estado brasileiro atuando em conjunto para prevenir o crime, responsabilizar o criminoso, se eventualmente o crime ocorrer, mas também prestar uma assistência digna à vítima, né? A vítima de tráfico de pessoas, muitas vezes, ela não é reconhecida como vítima, né? Então, ela tem que ter também a informação adequada, a informação segura, para que ela, uma vez submetida a esse tipo de exploração, ela se reconheça como vítima e o Estado também dê conta de atender essa pessoa e reintegrá-la na sociedade.
1: Pois aí, existe inclusive um protocolo, né, para atender as vítimas brasileiras que possam estar nessa situação no exterior. O que prevê esse protocolo?
4: Então, o protocolo, ele é um verdadeiro manual, né? É um passo a passo para todas as autoridades envolvidas nessa cadeia, né, de combate ao tráfico de pessoas, para, uma vez identificando uma vítima brasileira de tráfico no exterior, a gente saber exatamente o que cada agente público tem que fazer. Né? Então, isso vai desde a identificação da vítima, o resgate, eventualmente, que é feito no exterior, naquele local, né? Assistência consular, né? O que isso quer dizer? As embaixadas do Brasil no exterior, os consulados do Brasil no exterior, eles prestam um serviço para essa pessoa brasileira identificada como vítima. Então, portanto, o resgate, a vinda dela para o Brasil e até mesmo, como eu falei, a reintegração dessa pessoa na sociedade. Ou seja, se ela vai precisar de um atendimento de saúde, se ela vai precisar de um atendimento de assistência social, eventualmente essa pessoa ficou um tempo considerável fora do Brasil e ela precisa ser reintegrada em programas sociais, por exemplo, né, o CadÚnico, o BPC, o Bolsa Família. Então, esse protocolo, ele pega toda essa cadeia, desde a identificação da vítima até a plena reinserção dessa pessoa na sociedade brasileira.
2: Quais são os destinos mais comuns de pessoas traficadas do Brasil e para quais finalidades?
4: A gente tem avançado muito na produção e de dados e na identificação desses casos. Então, em 2025, a gente identificou o Camboja como principal destino de vítimas brasileiras de tráfico de pessoas. E também uma diferença em relação a 2024 que a gente observou para o ano passado foi que a exploração sexual passou a ser a principal finalidade dos casos identificados. A gente toma muito cuidado, né, quando vai lidar com esses dados, porque, como eu falei, é um crime de difícil identificação, que envolve uma série de instituições, seja federais, seja estaduais, seja internacionais. Então, a gente tem que ter muito cuidado com esses dados, porque, eventualmente, uma tendência pode até mesmo significar que a gente não está observando o fenômeno como um todo, né? Então, dizer que a exploração sexual e que as mulheres se tornaram as principais vítimas em 2025 não quer dizer que a gente não tenha homens que sempre representaram a maioria das vítimas desse crime, não estejam também sendo submetidas a condições análogas à de escravidão. Então, a gente sempre tem que entender o fenômeno como um todo, né? E nesse aspecto, o Camboja foi o principal destino, seguido por Israel e Itália. Os países da Europa, principalmente, Itália, Bélgica, Suíça, são muito identificados. Se a gente tivesse que apontar o perfil de uma vítima brasileira, seria uma mulher brasileira que é explorada, levada até esses países para fins de exploração sexual. E também nós temos crianças, né? A gente chega, nos casos identificados em 2025, 15 a 20% de crianças e adolescentes. Então, também um sinal de alerta aí muito grande para brasileiros sendo aliciados principalmente por redes sociais, né? Aplicativos de mensagens, né? WhatsApp, Discord,
1: Telegram. E aí é para adoção, geralmente? Para adoção ilegal? Para crianças?
4: Na verdade, para todas as finalidades a gente observou, tá? Desde o trabalho infantil até mesmo a exploração sexual de crianças e adolescentes. Então, as crianças representando, né, como quase um quarto das vítimas identificadas no ano passado, para todas as finalidades. Não existe apenas uma finalidade de adoção ilegal, não.
2: Muito bem, nós conversamos com o Vitor Semple, diretor de Migrações do Ministério da Justiça e Segurança Pública. Muito obrigado por sua entrevista aqui à Voz do Brasil.
4: Muito obrigado.
1: E atenção para os canais de denúncias e orientações sobre tráfico de pessoas.
2: O Disque 100 do Ministério dos Direitos Humanos e da Cidadania para qualquer pessoa, especialmente crianças, e o Ligue 180 voltado para casos envolvendo mulheres.
1: Caso você suspeite ou tenha conhecimento de grupos que atuam dentro do Brasil ou episódios envolvendo tráfico de estrangeiros para o nosso país, deve procurar os canais da Polícia Federal.
2: Ou, em qualquer caso, ligar para a Polícia Civil do seu estado pelo 190.
1: Acordo de livre comércio entre o Mercosul e a Associação Europeia de Livre Comércio, a EFTA, formada por Suíça, Noruega, Islândia e Liechtenstein, começa a entrar em vigor no Brasil a partir de 1º de outubro.
2: O decreto que oficializa o acordo foi publicado no Diário Oficial da União. Para o Brasil e a Islândia, as novas regras começam a valer em 1º de outubro. Já para Brasil e Noruega, a aplicação começa em 1º de novembro.
1: O acordo prevê novas condições de acesso para produtos sul-americanos nos países membros, com eliminação e redução de tarifas e regimes específicos de exportação.
2: Para apoiar empresas e setores produtivos com o novo acordo, o Ministério do Desenvolvimento, Indústria, Comércio e Serviços construiu um painel de dados interativo.
1: A ferramenta reúne informações sobre o comércio do Brasil com os 4 países da EFTA, para facilitar o acesso a novas oportunidades de exportação e as vantagens tarifárias oferecidas para os seus produtos.
2: A plataforma está disponível em gov.br/mdic, na aba Comex Vis.
1: A Companhia Nacional de Abastecimento divulgou nesta quinta-feira o terceiro levantamento da safra de café de 2026.
2: O estudo mostra um cenário de crescimento da produção, influenciado pela entrada de novas áreas em produção, pelo uso de tecnologias e por condições climáticas mais favoráveis.
8: A estimativa é de colher 67 milhões e 600 mil sacas de café na safra 2026, que já tem 99% da área colhida. Os dados são do terceiro levantamento da Conab, a Companhia Nacional de Abastecimento, divulgados nesta quinta-feira. O estudo também aponta que a área em produção é estimada em 1 milhão 950 mil hectares, segundo o gerente de acompanhamento de safras da Conab, Fabiano Vasconcelos, o resultado é influenciado pela entrada de novas áreas em produção, pelo maior uso de tecnologias e insumos e pelas condições climáticas mais favoráveis.
9: Isso aí é fruto de tecnologia, fruto de incremento, fruto de investimento dos produtores rurais e esse manejo, de certa forma, tem melhorado as produtividades médias da cultura e a gente acaba percebendo isso também ao longo da série histórica.
8: O destaque da safra é o café arábica, que representa cerca de 70% da produção nacional. A colheita está estimada em 48 milhões e 200 mil sacas. Minas Gerais é o maior produtor da variedade. Nas exportações, o Brasil embarcou em agosto 3 milhões e 800 mil sacas de café de 60 quilos, segundo a Conab. No acumulado de janeiro a agosto, foram exportadas 24 milhões e 600 mil sacas de 60 quilos. Reportagem Luciana Colares de Holanda.
1: A descoberta feita por jovens quilombolas de Pernambuco pode mudar a realidade das casas de farinha no Nordeste.
2: O descarte de um resíduo tóxico chamado manipueira ganhou uma solução sustentável e criativa.
1: Usando cascas de uma fruta comum na região, a pinha, também conhecida como fruta do conde, estudantes criaram um filtro capaz de manter o solo livre de contaminação do resíduo.
2: A inovação foi destaque em diversas premiações, incluindo a última edição do Prêmio Jovem Cientista.
1: Os detalhes você acompanha agora no quadro Ciência na Prática.
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11: O que parecia ser apenas água descartada na produção de farinha de mandioca, na verdade, escondia um líquido altamente poluente. Foi observando a própria comunidade que uma jovem cientista resolveu agir para transformar um problema em solução.
12: Meu nome é Beatriz Vitória da Silva. Eu venci o Prêmio Jovem Cientista, venci também, em primeiro lugar, o Prêmio Mercosul da Ciência e da Tecnologia. E atualmente eu estou fazendo faculdade em Economia pela UFCG aqui em Campinas. A gente viu que nas casas de farinha tinha um problema invisível, que é o descarte inadequado da manipueira. No processo de prensagem, depois que eles fazem a farinha, é descartado um líquido chamado manipueira. Ela chega a ser 25 vezes mais poluente que um esgoto doméstico.
11: Para descontaminar o solo e melhorar a saúde da comunidade, Beatriz e sua equipe foram investigar o que a própria natureza local oferecia. A resposta estava nas cascas descartadas de uma fruta muito consumida no quilombo, a pinha, também conhecida como fruta do conde.
12: Observando a realidade, você encontra as cascas jogadas no chão. A gente pegou as cascas da pinha, levamos para o laboratório. A gente viu que a farinha das cascas de pinha, ela tem propriedades porosas. Então a gente fez o filtro a partir das cascas de pinha, fazendo a farinha e o carvão ativado. E logo em seguida a gente fez alguns testes que apresentou resultados bastante positivos.
11: O projeto, batizado de Filtropinha, rendeu prêmios nacionais e internacionais e já está mudando de forma permanente a estrutura do quilombo.
12: A gente viu que o filtro, ele realmente tem uma eficácia. Graças à premiação, a gente conseguiu dar continuidade ao Filtropinha. A gente conseguiu, de uma certa forma, resolver o problema da manipoeira. E a gente não está só ajudando a comunidade. A gente está ajudando a nossa futura geração.
11: Acompanhe a pesquisa na página do Prêmio Jovem Cientista. E esse foi o Ciência na Prática, com produção de Warby Kalil e edição de Edinaldo Júnior. E nosso encontro com o Saber Científico volta na próxima semana. Até lá!
2: Já pensou em assistir momentos históricos da televisão e do cinema brasileiro no celular ou no computador?
1: A Cinemateca Brasileira disponibiliza repositório digital de arquivos para consulta pública.
2: O trabalho integra a Rede Nacional de Acervos Audiovisuais, coordenada pelo Ministério da Cultura.
1: Instituições públicas e privadas podem aderir ao programa para manter viva a memória cultural do país.
13: Senhoras e senhores telespectadores da televisão Tupi, registramos as primeiras palavras do presidente, senhor Jânio Quadros.
5: Registros como esses, que narram eventos marcantes da história do Brasil e do mundo, estão disponíveis no site da Cinemateca Brasileira, graças ao trabalho de pesquisadores que estão catalogando e digitalizando mais de 180 mil rolos de telereportagens e cinejornais da TV Tupi, a primeira emissora de televisão do país. Coordenado pelo historiador e professor da Universidade de São Paulo, Eduardo Moretim, o projeto tem o objetivo de manter vivas as mais de 200 horas de material televisivo.
14: É um projeto que procura colocar de novo em circulação parte desses 180 mil telereportagens da TV Tupi. A preservação, ela precisa estar vinculada à difusão pública.
5: O acervo audiovisual da Cinemateca Brasileira inclui cerca de 250 mil rolos de filmes e mais de 1 milhão de documentos. A instituição hoje faz parte da Rede Nacional de Arquivos Audiovisuais, uma iniciativa coordenada pela Secretaria do Audiovisual do Ministério da Cultura. A rede reúne órgãos públicos e privados para cuidar da memória cultural do país. Daniela Leda, coordenadora de gestão e contratos da Cinemateca Brasileira, explica que a rede busca fortalecer iniciativas de salvaguarda dos acervos.
15: A Rede Nacional de Arquivos Audiovisuais, ela foi criada para realmente fortalecer esse conjunto de políticas públicas de preservação audiovisual.
5: O processo de adesão começa com o envio de documentação pela plataforma gov.br. Em seguida, é realizada uma análise técnica do acervo, como detalha a coordenadora de gestão e contratos da Cinemateca Brasileira, Daniela Leda.
15: Ao aderir à rede, a instituição se compromete a manter os dados atualizados de acervo, a colaborar com o Inventário Nacional de Bens Culturais Audiovisuais e também a adotar e disseminar boas práticas de preservação, descrição e acesso daquele acervo.
5: Segundo o historiador e professor da Universidade de São Paulo, Eduardo Moretim, esses acervos contribuem para construir a memória e também para consolidar a pesquisa histórica e audiovisual.
14: Sem essas imagens, nós não temos essa memória e os pesquisadores não podem, a partir da existência dessas imagens, reconstruir o sentido desse passado.
5: O Banco de Conteúdos Culturais disponibiliza, além de cinejornais e telereportagens, filmes históricos na íntegra, como a obra É Com Esse Que Eu Vou, de 1948.
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17: Aquelas instituições que aderirem à rede passam a ter divulgação institucional e do acervo no portal Filme Cultura. E qualquer cidadão pode revisitar o passado por imagens na página da Cinemateca Brasileira no endereço cinemateca.org.br. Reportagem Gabriela Noronha.
2: Já estão abertas as inscrições para o Programa de Capacitação em Construção Industrializada.
1: Realizado pelo Ministério do Desenvolvimento, Indústria, Comércio e Serviços, o curso prepara profissionais para planejar e implementar soluções inovadoras e sustentáveis em obras de infraestrutura.
2: A capacitação gratuita é voltada a gestores públicos e privados, profissionais da construção civil e estudantes.
1: A inscrição pode ser feita por meio da plataforma da Escola Nacional de Administração Pública, no endereço escolavirtual.gov.br.
2: E essas foram as notícias do governo federal.
1: Fique agora com as notícias do Poder Judiciário e do Congresso Nacional. Boa noite.
2: Boa noite para você e até amanhã.
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20: Relator determina que Polícia Federal investigue possíveis irregularidades na atuação da CVM no caso Master.
21: STJ define que banco pode encerrar conta corrente de forma unilateral.
20: TSE mantém indeferida candidatura de Arruda ao governo do Distrito Federal.
21: Boa noite, eu sou o Arthur Filho.
20: E eu sou Walter Lima.
21: O ministro do Supremo Tribunal Federal, Flávio Dino, determinou que a Polícia Federal abra investigação sobre possíveis crimes e interferências indevidas na atuação da Comissão de Valores Mobiliários, a CVM, no caso do Banco Master.
20: A decisão considera um relatório que apontou fragilidades estruturais na autarquia e falhas na apuração de denúncia sobre possíveis irregularidades relacionadas ao banco. No relatório, resultado de uma auditoria, o grupo de trabalho da CVM identificou falhas de divulgação de informações em 73% dos 314 processos relacionados ao grupo econômico, deficiência de compliance em 32%.
21: Bancos podem encerrar conta corrente de forma unilateral.
20: E para o STJ, isso não significa violação ao Código de Defesa do Consumidor. Fátima Uchoa.
22: O entendimento do STJ foi firmado em recurso repetitivo e por isso deve ser seguido pelo judiciário de todo o país. Segundo o relator ministro Humberto Martins, a discussão surgiu porque o Código de Defesa do Consumidor

0: A aprendiz tinha média 8,43 nas atividades teóricas e não recebeu o acompanhamento adequado no desempenho das funções. A dispensa foi anulada e as empresas foram condenadas a pagar cerca de R$ 10.700 por danos morais. Como ela estava grávida, também terá direito à indenização referente à estabilidade gestacional.
1: Por 5-2, o Tribunal Superior Eleitoral, TSE, confirmou hoje, quinta-feira, decisão do Tribunal Regional Eleitoral do Distrito Federal, o TREDF, que indeferiu o registro de candidatura de José Roberto Arruda, do PSD, na disputa ao cargo de governador do Distrito Federal nas eleições gerais deste ano.
2: A maioria dos ministros acompanhou o voto do relator, ministro Dias Toffoli, determinando a imediata comunicação da decisão ao Tribunal Regional Eleitoral para cessar a condição subjúdice de José Roberto Arruda na disputa pelo governo do Distrito Federal.
1: Com a decisão, a candidatura de Arruda também não pode mais receber os fundos eleitoral e partidário, e ele deve cessar a campanha, inclusive as inserções no rádio e na TV e a participação em debates.
2: José Roberto Arruda permanece inelegível devido às sucessivas condenações em segunda instância por ato doloso de improbidade administrativa.
1: Ministério Público Federal consegue na Justiça a construção de escola indígena em Amarante do Maranhão.
2: A nova escola substitui a antiga unidade que funcionava em condições precárias e não tinha estrutura adequada para atender aos estudantes indígenas. Vanessa Pereira.

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0: A você uma boa noite.
1: E até amanhã.
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4: Eu sou Humberto Pinheiro e estes são os destaques de hoje do Jornal do Senado, que começa agora. Senado analisa proposta que atualiza serviço Disque Idoso. Projeto dá prioridade a iniciativas voltadas ao esporte feminino. Lei garante continuidade de recursos para projetos de combate ao câncer. Boa noite. O projeto que busca atualizar o programa Disque Idoso, criado em 2007, pode ser analisado pelos senadores. O objetivo é ampliar a prevenção a maus tratos, o acesso à informação e aos direitos. Mais detalhes com o repórter César Mendes.
5: De autoria do senador Paulo Paim, do PT do Rio Grande do Sul, o texto muda o nome do programa Disque Idoso para Disque Pessoa Idosa e amplia as suas funções, já que além de receber denúncias de maus tratos e violência, passará a oferecer também informações sobre direitos, acesso a benefícios, programas governamentais e serviços públicos. Paim explicou que o atendimento será feito dentro do atual Disque 100, serviço gratuito focado no atendimento a grupos vulneráveis, sem a necessidade de criar uma nova central telefônica. Segundo ele, a proteção da pessoa idosa vai além do combate à violência.
6: Amplia os serviços oferecidos, colocando a pessoa, seus direitos e sua dignidade no centro da política pública.
5: A proposta busca ainda fortalecer a articulação entre os órgãos de assistência social, saúde, segurança pública, Ministério Público, Defensoria Pública e Conselhos de Direitos.
4: O Senado pode votar uma proposta que permite o uso da renúncia fiscal de empresas e pessoas físicas no incentivo ao esporte para priorizar projetos voltados ao esporte feminino e destina, no mínimo, 10% dos valores a essas iniciativas. Repórter Lana Dias.
7: Em audiência pública na Comissão de Esporte, a senadora Tereza Leitão, do PT de Pernambuco, relatou a desigualdade no setor, algo que a proposta busca combater.
8: Não é porque a gente compete mulheres com mulheres, mas é porque você comparando o que o futebol oferece aos homens com o que o futebol oferece às mulheres, com o que o futebol oferece, o voleibol oferece aos homens, com o que o voleibol oferece às mulheres, em termos de condições de prática esportiva.
7: A proposta prevê limite máximo de valores por proponente, critérios de distribuição regional, equilíbrio entre modalidades esportivas e critérios de alternância ou limitação de acesso a tratamento prioritário para evitar concentração excessiva.
4: Uma nova lei aprovada pelo Senado e sancionada pelo Executivo garante até 2031 a continuidade do incentivo fiscal para empresas que destinam recursos a projetos de combate ao câncer e de atenção à pessoa com deficiência. A reportagem é de Yasmin Rodrigues.
9: A proposta chegou ao Senado depois de passar pela Câmara dos Deputados e foi analisada em regime de urgência pelo plenário. A relatoria ficou com a senadora Mara Gabrilli, do PSD de São Paulo, que defendeu a manutenção do mecanismo como forma de dar previsibilidade às instituições que dependem desses recursos.
10: A prorrogação garantirá a possibilidade de que organizações da sociedade civil sem fins lucrativos, como por exemplo as APAES, o GRAAC, que é o Grupo de Apoio Adolescente à Criança com Câncer, por exemplo, e centros especializados em reabilitação e hospitais do SUS, tenham previsibilidade orçamentária para atendimentos e pesquisas.
9: O PRONON e o PRONAS PCD permitem que recursos privados sejam direcionados a projetos previamente aprovados pelo Ministério da Saúde. O primeiro é voltado à prevenção e ao tratamento do câncer. O segundo apoia ações de prevenção e reabilitação de pessoas com deficiência.
4: Também foi sancionada pela Presidência da República a lei aprovada pelo Senado que institui o programa institucional Nacional de Bolsa de Iniciação à Docência, PIBID, como política de Estado. A norma estabelece

0: estabelece objetivos, modalidades de bolsas e regras para o programa de formação inicial de professores da educação básica. A reportagem é de Pedro Pincer.
1: A nova regra estabelece que o PIBID será desenvolvido no Ministério da Educação e na CAPES, em parceria com instituições de ensino superior e redes públicas de educação básica. As ações de formação poderão ser voltadas às diferentes etapas e modalidades da educação básica. Isso inclui educação do campo, escolar indígena, escolar quilombola, especial, bilíngue de surdos e de jovens e adultos. A relatora, senadora Damaris Alves, do Republicanos do Distrito Federal, destacou a importância da iniciativa.
2: É certo que o fortalecimento da docência por meio do PIBID é um instrumento direto e hábil para assegurar a qualidade do ensino. O programa pode contribuir com a realização do princípio constitucional de valorização dos profissionais da educação. Deste modo, o PIBID atua diretamente na raiz dessa valorização.
1: Foi vetado o artigo que tratava das despesas do programa. O dispositivo previa que elas seriam custeadas por dotações orçamentárias destinadas anualmente ao MEC e à CAPES e proibia a redução dos valores das bolsas e o contingenciamento das despesas do programa.
0: 38% das mulheres com deficiência no país já sofreram algum tipo de violência doméstica. Foi o que revelou uma pesquisa inédita do Senado. As vítimas ainda enfrentam o despreparo dos agentes públicos na hora da denúncia. Repórter Patrícia Oliveira.
3: 83% das mulheres com deficiência vítimas de violência doméstica não denunciam o agressor, porque na maioria das vezes se trata de um marido ou parceiro de quem dependem economicamente. Os dados apresentados em uma audiência pública na Comissão de Direitos Humanos também apontaram que apenas 31% dessas vítimas buscam uma delegacia especializada e ainda enfrentam barreiras físicas e dificuldades no atendimento, como destacou a vice-presidente do Instituto Maria da Penha, Regina Célia Barbosa.
4: Ou por ignorância, ou por negligência, ou por falta de sensibilidade a sua condição de deficiência.
3: De acordo com a pesquisa, mulheres com deficiência estão mais expostas à violência sexual e financeira. Para Priscila Celares, do Ministério dos Direitos Humanos e da Cidadania, os novos dados poderão embasar mais iniciativas governamentais.
5: E com isso conseguir desenvolver e articular políticas públicas que sejam mais específicas.
3: A pesquisa feita pelo Instituto Data Senado e o Observatório da Mulher contra a Violência é a primeira da série histórica iniciada em 2005 a destacar especificamente a realidade das mulheres com deficiência.
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0: Os brasileiros vão eleger no dia 4 de outubro 1.059 deputados que vão atuar nas assembleias legislativas e na Câmara Distrital do Distrito Federal. Mas você sabe quais os papéis desses deputados? Confira na reportagem de Rodrigo Rezende.
7: Os deputados estaduais e distritais são representantes da população nas assembleias legislativas de cada estado e na Câmara Legislativa, no caso do Distrito Federal. Uma vez eleitos, eles têm mandato de 4 anos. Todos esses deputados, 1.059 no total, colaboram na organização da administração estadual, como explica o consultor legislativo do Senado, Gilberto Guerzoni.
8: O Brasil é uma república federativa, então os estados têm autonomia e legislam sobre uma série de temas, além da sua própria organização, segurança pública, saúde, educação, meio ambiente, cultura, além de aprovar as leis estaduais e distritais. No caso do Distrito Federal, os deputados estaduais e distritais também são responsáveis pela fiscalização dos governos, né, do governo do estado e do governo do Distrito Federal.
7: Para exercer essa fiscalização, os deputados podem solicitar informações a órgãos públicos, convocar autoridades para prestar esclarecimentos e criar comissões parlamentares de inquérito, as CPIs. Os deputados estaduais e distritais também votam o orçamento dos estados e do DF e propostas de leis de iniciativa dos governadores. No caso do Distrito Federal, há uma particularidade. Como o DF não possui municípios, os deputados distritais tratam tanto de temas de competência estadual quanto de assuntos que em outras partes do país seriam discutidos por vereadores.
0: Com trabalhos técnicos de Eliseu Caires, o Jornal do Senado fica por aqui. Acompanhe agora as notícias da Câmara dos Deputados. Boa noite e até amanhã.
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9: Plenário pode aumentar folga remunerada do trabalhador que doar sangue.
10: Projeto estende auxílio acompanhante a todos os tipos de aposentadoria.
9: Comissão estabelece parâmetros para acervos de livros em salas de aula.
10: Boa noite. Estudantes de 4 a 11 anos de idade poderão contar com acervo de livros nas salas de aula. A ideia é incentivar a formação de jovens leitores, como informa a repórter Mônica Tati.
11: Proposta aprovada pela Comissão de Educação da Câmara dos Deputados prevê que as salas de aula da pré-escola e dos anos iniciais do ensino fundamental tenham acervo de livros. O texto insere o dispositivo na Lei das Bibliotecas. O acervo seria formado por livros paradidáticos e de literatura infantil, destinados ao uso de alunos e professores. O deputado Tarcísio Mota, do PSOL do Rio de Janeiro, que leu o parecer do relator, o deputado Pedro Kizai, do PT de Santa Catarina, destaca que o projeto fortalece o Sistema Nacional de Bibliotecas Escolares e é essencial para formar novos leitores.
12: Nós temos, infelizmente, caído o número de leitores na sociedade brasileira. E nós sabemos que o livro é uma janela para o mundo, é a possibilidade de ampliar os nossos horizontes. E quando isso é feito desde o início, na pré-escola, isso é decisivo, não só para aquela criança poder adquirir mais hábitos de leitura, ampliar os seus horizontes, mas para que a própria educação funcione. Nós temos evidências científicas que demonstram que em famílias onde há crianças leitoras, essas crianças aprendem mais, aprendem melhor, têm, portanto, sucesso no fluxo escolar.
11: O projeto, que prevê a formação de acervos de livros nas salas de aula para crianças de 4 a 11 anos, aguarda a apreciação da Comissão de Constituição e Justiça. Se for aprovado, pode seguir direto para o Senado. Da Rádio Câmara de Brasília, Mônica Tati.
6: Saúde.
9: Luiz Tibé, do Avante de Minas Gerais, apresentou projeto para viabilizar no SUS o uso experimental da polilaminina em pacientes com lesões recentes na medula ou paralisias causadas por traumas. Ele explica que o tratamento vai depender de indicação médica e autorização dos órgãos competentes.
10: Luiz Tibé aponta que a polilaminina é estudada pelo potencial de regenerar fibras nervosas lesionadas. A proposta do congressista dá prioridade a pacientes da rede pública com lesão medular aguda, que deverão ser acompanhados por equipe especializada durante a pesquisa.
9: Gustinho Ribeiro, do PP de Sergipe, apresentou o projeto que cria regras especiais para a renegociação de dívidas de pessoas acometidas por doenças crônicas incapacitantes. Para ter acesso ao benefício, é preciso comprovar o impacto dos custos do tratamento ou a perda da capacidade financeira causada pela doença.
10: Pelo texto de Gustinho Ribeiro, a conciliação prevê mais prazo para pagamento, redução de juros e parcelamento da dívida. Segundo ele, a medida busca proteger pacientes em situação de vulnerabilidade e evitar que o superendividamento comprometa o tratamento de saúde.
9: Marcos Soares, do PSDB do Rio de Janeiro, propõe a criação do Programa Nacional de Educação Cosmética e Cuidado com a Pele nas escolas. A iniciativa prevê ações dos Ministérios da Educação e da Saúde sobre higiene, proteção solar e cuidados com a pele.
10: Marcos Soares explica que o objetivo é promover campanhas de conscientização para combater a desinformação sobre rotinas de beleza. O parlamentar argumenta que a proposta pode ajudar a prevenir danos causados pelo uso inadequado de cosméticos.
6: Segurança Pública.
9: A Comissão da Câmara aprovou o programa de atendimento a vulneráveis vítimas de estupro com o objetivo de humanizar o acolhimento e garantir a coleta de provas contra o agressor. Saiba mais sobre o assunto na reportagem de Maria Neves.
13: A Comissão de Segurança Pública da Câmara dos Deputados aprovou o projeto que institui um modelo nacional de atendimento humanizado e de coleta de provas para casos de estupro de vulnerável, chamado Ação Protetiva 360 graus. Pela proposta, estados e municípios que aderirem ao programa terão de criar núcleos de atendimento humanizado e multidisciplinar às vítimas. Na versão aprovada, o relator deputado Paulo Bilinski, do PL Paulista, prevê que as autoridades deverão realizar a coleta de provas imediatamente, ainda no local de acolhimento. De acordo com o parlamentar, a literatura forense estima que a janela máxima de preservação dos vestígios é de até 72 horas a partir da agressão. A proposta também estabelece o prazo máximo de 30 dias para a emissão dos laudos periciais. Esse prazo poderá ser prorrogado por igual período, mas somente com justificativa técnica fundamentada. O texto original do deputado delegado da Cunha, do União de São Paulo, prevê somente a emissão de laudos dentro dos prazos legais. Delegado da Cunha afirma que a criação do programa é importante principalmente porque a maior parte dos abusos sexuais de vulneráveis ocorre dentro de casa e o agressor quase sempre permanece impune.
14: A Ação Protetiva 360 tem por objetivo proteger crianças e adolescentes do crime chamado estupro de vulnerável. É o estupro praticado contra menores de 14 anos, que acontece, na maioria das vezes, dentro de casa. Outro dado assustador é que a grande maioria das vítimas tem de 4 a 8 anos. E outro dado alarmante, em 80% dos casos, o estuprador é inocentado por falta de prova material, falta de DNA.
13: De acordo com o delegado da Cunha, iniciativa semelhante ao programa proposto já foi adotada na Baixada Santista, em São Paulo, e dobrou o número de condenações de agressores sexuais de vulneráveis. Pela legislação, além de menores de 14 anos, são consideradas vulneráveis pessoas que não têm discernimento ou não podem oferecer resistência ao estupro, devido a alguma doença ou neurodivergência, por exemplo. O texto aprovado estabelece também quem pode acionar os núcleos de atendimento no caso de suspeita de estupro de vulnerável. Além da própria vítima e de familiares, estão na lista profissionais de saúde ou de assistência social e integrantes do Conselho Tutelar. Além disso, a versão do relator, delegado Paulo Bilinski, prevê que quando o pai, a mãe ou o responsável legal for suspeito do crime, a justiça poderá autorizar a coleta de material biológico. Segundo o deputado, a medida evita que o próprio agressor impeça a preservação dos vestígios criminais. Ainda de acordo com a proposta, sempre que houver suspeita, o núcleo de acolhimento da vítima vulnerável deverá comunicar à autoridade policial competente em, no máximo, 12 horas. Delegado Paulo Bilinski argumenta que a comunicação estabelece o elo entre o programa de atendimento e o sistema de persecução penal. Sem ela, afirma que o fluxo de atendimento poderia funcionar integralmente, sem jamais levar à responsabilização do agressor. A proposta que institui um modelo nacional de atendimento humanizado e de coleta de provas para casos de estupro de vulnerável ainda será analisada por 3 comissões da Câmara. Se aprovada em todas, poderá seguir para análise do Senado. Da Rádio Câmara de Brasília, Maria Neves.
10: Projeto de Cezinha de Madureira, do PL de São Paulo, prevê a ampliação para 12 meses do prazo para apresentar queixa em infrações praticadas contra crianças, adolescentes e idosos. A proposta altera a legislação para dobrar o tempo atualmente concedido às vítimas ou a seus responsáveis.
15: Cezinha de Madureira argumenta que o período de 6 meses é insuficiente para que famílias ou idosos processem o trauma emocional e formalizem denúncias. Ele ressalta que o ajuste alinha a legislação à ampliação do prazo já concedido a mulheres vítimas de violência doméstica.
10: Como estratégia de prevenção e enfrentamento à violência, Antônio Carlos Rodrigues, do Podemos de São Paulo, quer ampliar a autonomia financeira das mulheres. Projeto apresentado pelo deputado prevê qualificação profissional, acesso a crédito e incentivo ao empreendedorismo feminino.
15: Antônio Carlos Rodrigues ressalta que o projeto dá prioridade para mulheres vítimas de violência doméstica em situação de vulnerabilidade ou responsáveis pelo sustento da família. Ele afirma que o acesso ao trabalho e à renda podem ajudar essas mulheres a romper relações abusivas.
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6: Trabalho.
10: Pedro Westphalen, do PP do Rio Grande do Sul, apoia projeto que permite o aproveitamento de médicos, dentistas, farmacêuticos e veterinários pelas forças policiais estaduais. O relator defende o redirecionamento de profissionais dispensados por excesso de contingente nas Forças Armadas.
15: Pedro Westphalen avalia que a cooperação entre União e Estados fortalece o atendimento médico dos agentes de segurança. Na visão do parlamentar, a medida amplia a capacidade de resposta do Estado em emergências sanitárias e calamidades, sem gerar custo extra às Forças Armadas.
10: Projeto de Davi Soares, do Podemos de São Paulo, reduz para 35 horas semanais a jornada máxima de trabalho dos professores da educação básica. O texto estabelece ainda que a nova regra se aplica tanto ao ensino público quanto às escolas privadas sem redução salarial.
15: Davi Soares sustenta que a sobrecarga de tarefas como correção de provas e planejamento de aulas tem provocado a síndrome de burnout entre os docentes. Para o congressista, a redução da jornada ajuda a preservar a saúde dos trabalhadores e melhorar a qualidade do ensino.
10: Celso Sabino, do PDT do Pará, quer estender o direito ao abono salarial aos empregados domésticos. A proposta garante o pagamento do benefício aos trabalhadores da categoria que tenham atuado por pelo menos 30 dias no ano base e recebam remuneração mensal dentro dos limites legais.
15: Celso Sabino argumenta que a medida corrige uma distorção histórica na legislação que hoje nega o benefício à classe por ausência de contribuição do empregador físico ao PIS. Ele ressalta que o custeio será feito com recursos do Fundo de Amparo ao Trabalhador, sem gerar novos encargos aos contratantes.
6: Votação.
10: O plenário da Câmara pode votar projeto que aumenta de 1 para 2 dias a folga remunerada do trabalhador que doar sangue. O repórter Antônio Vital tem os detalhes.
18: Pode ser votado a qualquer momento no plenário da Câmara projeto que aumenta de 1 para 2 dias por ano o direito do trabalhador faltar ao serviço para doar sangue. De acordo com a proposta, o empregado poderá deixar de comparecer ao serviço 1 dia a cada 6 meses, sem desconto no salário, desde que comprove a doação. O autor do projeto, o deputado Dr. Luizinho, do PP do Rio de Janeiro, disse que ampliar o incentivo é uma medida de baixo custo e elevado impacto. Ele justificou a proposta como necessária para manter os estoques seguros e regulares, já que uma folga por ano não é mais suficiente para atender a demanda diante do aumento da população.
19: Quando a gente permite que um trabalhador, uma vez no ano, faça doação de sangue e possa se ausentar do trabalho, a gente tinha uma população brasileira. Hoje nós temos mais presentes que o dobro da população. E a cada dia, o número de acidentes com motocicletas, acidente nas estradas, leva no aumento da necessidade de captação de sangue. Permitirá certamente, presidente, que a gente quase dobre a nossa capacidade de captação de sangue no Brasil.
18: De acordo com o Ministério da Saúde, o Brasil necessita, em média, de 5 mil bolsas de sangue por dia para atender a necessidade. E os hemocentros enfrentam oscilações periódicas abaixo da média, principalmente em períodos de feriados prolongados e férias escolares, quando diminui o número de doadores. O projeto ganhou regime de urgência, o que permite que seja votado diretamente no plenário da Câmara, sem passar pela análise das comissões permanentes da Casa. A urgência foi aprovada de maneira simbólica, sem votos contrários, e foi defendida por deputados de vários partidos, como Cabo Gilberto Silva, do PL da Paraíba. Ele destacou a necessidade de aumentar o número de doadores.
20: A questão das doações de sangue, às vezes no Brasil, reduz o ritmo, e sobretudo nas questões de festejos com vários acidentes, e os bancos de sangue precisam estar sempre prontos para atender a demanda da sociedade.
18: A manutenção de estoques de sangue é essencial ao funcionamento do Sistema Único de Saúde, o SUS, já que ele é usado em procedimentos de urgência e emergência, cirurgias de média e alta complexidade, tratamentos de câncer, doenças hematológicas e atendimentos obstétricos. Ainda não há data para votação no plenário da Câmara do projeto que aumenta de 1 para 2 dias por ano o direito do trabalhador faltar ao serviço para doar sangue. Da Rádio Câmara, de Brasília, Antônio Vital.
21: Economia.
15: Permitir que cuidadores de pessoas com deficiência empreendam com um MEI sem a perda imediata do benefício de prestação continuada é o objetivo do projeto de Rafael Prudente, do MDB do Distrito Federal. O texto prevê um período de transição de 2 anos em que rendimentos de até 2 salários mínimos não entram no cálculo do benefício.
10: Rafael Prudente argumenta que a iniciativa estimula a formalização das famílias sem comprometer o amparo social. O parlamentar defende ainda a garantia de restabelecimento simplificado do auxílio caso o empreendimento do cuidador feche.
15: Professor Alcides, do PSDB de Goiás, propõe criar o Programa Nacional de Geração Distribuída com Créditos de Carbono para conectar pequenos e médios geradores de energia renovável ao mercado voluntário de emissões.
10: Professor Alcides explica que a medida preenche uma lacuna entre o marco legal da geração distribuída e o Sistema Brasileiro de Comércio de Emissões. Para ele, a unificação possibilita a geração de renda extra para famílias e produtores rurais, além de estimular novos investimentos em fontes limpas no país.
21: Transportes.
15: Comissão aprova a proposta que permite grupos considerados mais vulneráveis desembarcar fora do ponto de ônibus durante a noite, como explica a repórter Paula Bittar.
22: A Comissão de Constituição e Justiça da Câmara aprovou um projeto de lei que permite a mulheres, pessoas idosas, pessoas com deficiência ou mobilidade reduzida escolher o local de desembarque dos veículos de transporte coletivo urbano no período entre as 8 da noite e as 5 da manhã, respeitado o trajeto da linha. De acordo com o texto aprovado, o motorista deve observar as condições de segurança ao parar para o desembarque. O relator, deputado Áureo Ribeiro, do Solidariedade do Rio de Janeiro, descartou a possibilidade de a proposta ser discriminatória com relação a homens não idosos, tendo em vista que o objetivo é proteger as pessoas mais vulneráveis, não se tratando de discriminação sem justo motivo.
23: É uma medida que pode fazer uma diferença muito importante na rotina de quem depende do transporte coletivo, especialmente mulheres, idosos e pessoas que precisam caminhar por trajetos escuros ou considerados inseguros até chegar à sua casa. A proposta busca dar mais proteção e flexibilidade, permitindo que o passageiro possa desembarcar em um local mais próximo e seguro, respeitando as condições de circulação e segurança do transporte.
22: A proposta, que permite a mulheres e pessoas idosas com deficiência ou mobilidade reduzida escolher o local de desembarque dos veículos de transporte coletivo urbano no período entre as 8 da noite e as 5 da manhã, pode seguir agora para a análise do Senado, a menos que haja recurso para votação antes pelo plenário da Câmara. Da Rádio Câmara, de Brasília, Paula Bittar.
21: Cultura.
10: Capitão Augusto, do PL de São Paulo, defende a criação do Programa Nacional de Proteção e Resiliência da Atividade Circense, chamado de Circo Seguro. Segundo o deputado, o objetivo é garantir apoio financeiro para reparar estruturas e equipamentos de circos destruídos por intempéries.
15: Pelo projeto de Capitão Augusto, o programa vai subsidiar a contratação de seguros e oferecer financiamentos com juros reduzidos para circos de pequeno porte. Para o parlamentar, a medida preserva uma tradição cultural e protege a renda de centenas de famílias.
21: Homenagem.
10: Dimas Fabiano, do PP de Minas Gerais, sugere a inscrição do nome de Francisco de Paula Vitor, o Padre Vitor, no livro dos heróis e heroínas da pátria. O deputado argumenta que o homenageado superou o preconceito e a pobreza para se tornar um dos religiosos mais venerados do estado.
15: Dimas Fabiano exalta a atuação do padre Vitor na educação e no acolhimento dos mais necessitados na cidade de Três Pontas. O parlamentar considera o Beato um símbolo nacional de fé, resistência e solidariedade.
10: Termina agora o jornal Câmara dos Deputados, produzido pela Rádio Câmara, com trabalhos técnicos de Wellington Telles e apresentação de Val Monteiro e Luciana Vieira. Uma boa noite para você.
15: A Voz do Brasil está de volta amanhã. Boa noite.
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1: Eu sou a Josimar e tô chegando a partir de agora pra trazer muita música sertaneja no capricho pra você conferir. Vamos com o Paixão Sertaneja por aqui. Aqui no Paixão Sertaneja a gente não discute tendência passageira. Conversa sobre a verdadeira moda sertaneja. Aquela que tem as suas raízes no campo, cresceu com carinho e permaneceu autêntica. 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

0: 7:14.
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0: contas aí, porque a nossa prosa tá longe de acabar, tá, meu querido? Daqui a pouquinho tem mais sucesso por aí. Bora fazer um intervalinho bem pequenininho, já já eu tô de volta. Aproveite, moçada amiga, pra arrastar a cadeira, colocar o chapéu direito na cabeça, se aprontar, se alongar, porque daqui a pouquinho tem muito ainda pela frente. O Paixão Sertaneja volta em breve e eu prometo que você vai ficar ainda mais encantado com as músicas maravilhosas que por aqui vão passar.
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2: 7:29.
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1: A viola já afinada pelo violeiro, seguimos o nosso super bate-papo. Se você decidiu ficar por aqui, prepare-se, porque agora a jornada que vem a seguir vai se tornar ainda mais encantadora, prometo. Aguarde! Novidades do mundo da moda sertaneja chegando por aqui, uma melhor do que a outra. Continuamos nessa jornada aqui no Paixão Sertaneja, onde a música sertaneja já nunca dorme e as emoções só crescem.
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0: Obrigado, gente. Obrigado.
1: 7h46.
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0: de música, né? Agora, paradinha breve, já já eu tô de volta.
1: Só um instante pra tomar um gole de água, arrumar o chapéu, acalmar o coração. Daqui a pouquinho eu tô de volta.
2: Não demora, já já o Paixão Sertaneja vai tá de volta.